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1: 9:32.
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0: 10:25.

0: Vamos lá. Esse aqui se chama Natasha. Manda bala.
1: 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E a hora certa, 10h36. 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

0: 10h48.
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0: a hora certa. 1:59.
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0: 9.
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0: 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E a hora certa, 3:10.
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1: 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E a hora certa, 3:28.

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E a hora certa. 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E a hora certa. 3.

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0: 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E a hora certa, 5 horas.
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2: Vamos começar o dia rezando, em nome do Pai, do Filho, do Espírito Santo. Amém. Senhor, obrigado pela noite que passou e pelo dia que começa. O despertar deste dia, Senhor, é renovação da vida, explosão das maravilhas da criação. Senhor, ao despertar nesta manhã, eu me coloco nas tuas mãos e me abandono inteiramente em tua bondade. Me abandono, Senhor, e me ofereço em fazer a tua vontade durante todo este dia.

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0: Palmas e Monte Alto e região. Estou chegando com mais uma edição do programa Manhã Sertaneja. Hoje é quinta-feira, dia 10, né? Dia 10 de setembro. Vai-me embora, né? Setembro, hein? 10 de setembro de 2026, uma quinta-feira. E a você que está aí do outro lado do rádio, né? Ou do aplicativo, já coladinho com a gente, nosso muito obrigado e um bom dia.
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0: Muito bem, muito bom dia, né? Bom dia a você que tá aí do outro lado do rádio, né? Ou no aplicativo já coladinho com a gente, né? Nosso muito obrigado a todos, bom dia. Mais uma edição do programa começando. E como sempre, né? A gente começa o programa agradecendo, né? Ao nosso bom Deus, ao nosso Papai do Céu, a oportunidade, mais um dia de vida, mais um programa. E pedindo a Ele sempre a proteção. Que nos livre do mal, das coisas ruins, nos dê saúde, paz. É o que nós precisamos. E a gente começa o programa, como sempre, né, com a oração da manhã. Querido Deus, em tuas mãos entrego este novo dia. Ao Senhor confio minha vida, meus sonhos, meus caminhos, assim como meus filhos, minha família, meus ouvintes e meus amigos. Abençoe poderosamente nossos caminhos neste novo dia que acabou de nascer. Esteja à frente, nos livrando e nos guardando de todo mal. Amém. Tá aí a oração dessa manhã, né? Que o Papai do Céu proteja nós todos e que tenhamos aí uma quinta-feira abençoada, né? Já se aproximando aí do final de semana de novo, né? Com muita paz, saúde é que nós precisamos. Muito bem, na cidade já são 5 horas e 12 minutinhos. Vamos então dar um giro para saber quem é que já acordou. Deixa eu ver quem é que já tá acordado aqui, né? Hein? É, deixa eu ver quem já tá acordado. Café. Deixa eu dar um bom dia aqui pro seu Pedro, lá em Poço de Pedra, né, seu Pedro? Tá lá ligadinho no programa, tá lá ouvindo a gente, né, seu Pedro? Tá lá já curtindo o som da visão, tá lá acompanhando aí o Manhã Sertaneja, Alegria do Sertão. Ele que acorda nós 4 da manhã, né? Ontem, seu Pedro deve ter tentado ligar pra mim ontem, né? Não viu, seu Pedro? É que o telefone ontem ficou desligado, rapaz, né? Ele acabou descarregando, eu coloquei pra carregar e esqueci de ligar, né? É por isso que muita gente ontem tentou ligar e não conseguiu, né? O telefone ficou desligado. Também que eu vi na gente, tem um Firminão lá no Barro Oliveira, né, Firminão? Outro cedeu também, 3 e pouca da manhã, tá chamando nós, né? Hein? Também o Haroldo lá em Curralinho, bom dia, Haroldo, né? Tá lá ligadinho no programa também, né, Haroldo? Bom dia. Tá aí na escuta do Manhã Sertaneja. A dona Neuza Porto também tá ligadinha no programa, né, dona Neuza? Bom dia, tá ouvindo a gente, né? Tá aí na escuta do programa também, acompanhando aí o Manhã Sertaneja, né? Alegria do Sertão. Quem mais tá ouvindo a gente? A Marinalva Santos, bom dia. Inácio, lá em Viradouro, São Paulo, né? Nosso amigo Peron também tá ouvindo a gente. A Luciene, lá de Água Branca. A Maria José Zezinha, bom dia.
1: Ela vai fazer o café.
0: O José Antônio também tá ouvindo a gente, né, Zé? Bom dia. Rez Lisboa também tá ligadinho. A Érica Rocha também tá ouvindo a gente. Bom dia, Érica. O Valdemir Oliveira. Também a Maria Aparecida, Fazenda Brasil Rural. Bom dia. Bom dia pro Nil aí da Santos Dumont, né, seu Nil? A Lene lá do Leão também tá ouvindo a gente. Bom dia, Lene. Nilson, lá do sítio Curral Novo, também tá ouvindo a gente. O Wilson Magalhães, lá da Tocaia. Bom dia, Wilson. O Juraci, lá de Mauá, São Paulo, também tá ouvindo a gente pelo aplicativo. Bom dia. O Didi também lá do céu tá ouvindo a gente, né, Didi? Tá aqui a corda Júnior, né? Pois é, rapaz, Júnior, depois da festa, viu? O homem tá dormindo demais, não tá? Tá, Didi? Tem que acordar o homem lá, rapaz, né? O homem tá recuperando ainda, né? Aí é 15 dias pra recuperar, né? E mais Marcondes Pipoqueiro, nosso amigo Marcondes também tá ligadinho, né? No programa. O Didi, lá em Guarani do Oeste, São Paulo, também tá ouvindo a gente. Bom dia, né? Na escuta do programa. Levanta, vai fazer o café. O Marcelo Lopes também tá ligadinho, né, Marcelo? Tá ligadinho, tá aqui, ó. Bom dia, Naldo. Acorda, Júnior aí. KKK, né? Pois é, rapaz. Manda uma mensagem lá pro Júnior lá pra ver se ele já acordou, né? O homem tá dormindo demais, não tá, Marcelo? Tá dormindo demais, né? Muito bem, já são 5 horas e 15 minutinhos. 5 e 15, né? Pra você que tá ligadinho com a gente. Nosso muito obrigado. Um bom dia. Amanhã Sertaneja já no ar. Até às 6h45, vamos bagaiando a boa música sertaneja. Cadê esse universo? Já acordou? É, dizendo que acorda cedo, né? Isso é. Vambora!
2: Vem vindo lá de fora.
0: Abril, parada dura. Ó, o Julião acordou. Deu sinal ali, ó. Bom dia, né? É, Julião acordou, viu, gente?

0: Muito bem, estamos de volta, meu compadre. Já são 5h23, né, aqui na programação. Bom dia pra você que tá acordando agora, ligou na Visão FM, né? Já ouvindo o Planha Sertaneja. Fala nisso, cadê o seu Agostinho? Já acordou ele? Lá na Lava Jato? Já deu sinal aí, não, né? Sabe que tá dormindo, seu Agostinho? Bom dia, seu Agostinho. Deve estar ouvindo lá, né? O seu Agostinho é cedeiro, né? Também a Ana... E nosso amigo Heleno também, bom dia, né? Heleno também é outro que acorda cedo, você tá ligadinho no programa também, acompanhando aí o Manhã Sertaneja. Vanilce Mônica, lá de Gamileirinha, também estão ouvindo a gente por lá, bom dia, né? O Júnior tá aqui, ó, acorda Bel lá do Corralinho, né? Será que Bel ainda tá dormindo ainda, rapaz, né? Ô Júnior, Bel é um gerente geral, né? É assim que o pessoal, que Júnior fala? Né? Gerente geral, né? Eita, nós. Cláudio José lá no café também já acordou. Bom dia, seu Cláudio, né? Lá no café tem a nossa amiga Naí também, que é cedeira, né? Um bom dia também aí para todos os amigos aí do Café Centroco, né? Os moradores aí do café. Sempre ouvindo a gente por lá, o Jim também, com a família, a esposa, né? Todos vocês aí do café, um abraço. Nelson também, lá da Tuquinha, né? Nosso amigo Nelson também tá lá tirando leite, ouvindo a gente, né, Nelson? Bom dia. Bom dia também pra Dona Lourdes, né? Dona Lourdes é a mãe do Nelson, né? Ela é cedeira, acorda primeiro que o Nelson, né? Já vai fazer o cafezinho. Vai lá no curral levar o cafezinho pro Nelson, né? Aí que é mãe boa, né? Rapaz, bajula demais o filho, né? Depois o filho fala que a mãe dorme demais, né? É assim? Ai, ai, que mais estão ouvindo nós? Silvestre, o homem já acordou, tá ligadinho. Bom dia, Silvestre.
1: Bom dia, Naldão.
0: Bom dia, e aí?
1: Eu levantei já, mas que hora.
0: Ouça aí, que bom.
1: Desde 3 horas que eu tô ouvindo a raida aqui. Esse passa uma música de filho de Goiás aí. Menina bonita aí, oferecer aí pra Cidecino, pra Vanice, pra Deito e pra São Rodolfo, pra Firminão, pra compadre Renato lá em Bragança, compadre Jurandir e pra você, pra todos que gostaram da música aí. Valeu.
0: Pronto.
1: Bom dia.
0: Valeu.
1: E pra Nissão aí, beijão. Valeu.
0: Pronto, valeu, valeu, seu Silvestre, né? Lá da Vargem Alta, né? Tá lá ouvindo a gente. Didi, lá do Cedro, meu amigo Didi, bom dia, Didi.
2: Bom dia, Naldo, bom dia, Naldo, bom dia.
0: E aí?
2: Toca pra mim aí hoje aquela música com o milionário José Rico. Mãe de Leite.
0: Mãe de Leite, ó.
2: Precisa essa música aí pra galerinha que tá ligada aí no programa. Tá ouvindo seu programa aí agora, valeu?
0: Pronto.
2: Também pra toda a galera aqui do Cedro, pra toda a galera do Sítio Corrigiano, com o Alô. E todos que estão antenados aí no seu programa, valeu?
0: Pronto, valeu.
2: Bom dia, meu patrão.
0: Valeu, bom dia, eu já toco pra você, viu? Prepara aí. Coloca no ponto aí, Mãe de Leite com milionário José Rico. Também ouvindo a gente tem o Nilcinho, né? Lá em Canto do Morrinho, também tá ligadinho. Um abraço aí pro seu Zé Mineiro, com a família, sempre ligado com a gente. Mineiro também, tá ouvindo a gente, né? Não sei se tá lá em Minas ou se tá aqui na Bahia, né? É lá em Lagoa do Couro, né? Só sei que tá ouvindo nós, né? Valeu, Mineiro, tá lá ligado no programa também, né? Gilson lá do Curralinho, Gilson também tá ouvindo nós, né, Gilson? Bom dia, Gilson. Tá sumido, Gilson. E aí? E o rádio tá aí apanhando nas altas, tá? Ah, tá lá dentro, tá lá no curral tirando leite, né? É, que o homem aí ali é cedeiro também, né? É o Gilson lá do Curralinho. Também o nosso amigo Peron, lá da Barriguda, tá ouvindo a gente. Peron, bom dia.
3: Bom dia, Naldo. Gostaria que você rodasse sua bolsa com Gilberto e Gilmar. Tonelada de Paixão, quero oferecer para a Suzana da Fazenda Limeira, para Gustavo, para o Luiz, para a Galena Tocaia, com a esposa Romélia, para a Nerença Velma Zetinha, para a Dainha, para a Jana, para a Lucas, Fredinho, e todos gostaram da música, para você também, Naldo, tenha um bom dia.
0: Pronto, valeu, bom dia, né? Tem essa música com o Gilberto Gilmar, Tonelada de Paixão, é. Eu conheço uma de Gilberto Gilmar que é Paixão, né? Aquela fala Paixão, né? Aquela. É, vamos ver se vocês encontram aí. Senão você prepara aí uma pra ele aí. que mais tá ligadinho com a gente? Tem aqui no ponto. Então vamos tocar então essas aí. A gente já volta aí para atender mais participações, né, dos nossos ouvintes que estão ligados aí no programa, acompanhando aí o Manhã Sertaneja, né? Gilberto Peneira também tá ouvindo a gente, né, Gilberto? Bom dia. Aí na escuta do programa também, né? Muito bom, curtir então. Tá chegando aí o Cid Goiás, chegando menina bonita na programação, são 5h29.

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0: Muito bem, de volta, já são 5 horas e 46 minutinhos. 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
0: 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Muito bem, já são 5 horas e 53 minutinhos. Vamos voltar aqui, dar um giro aqui e falar aqui com o nosso amigo Didi, lá de Guarani do Oeste, São Paulo, né, Didi? Tá ligadinho no programa. Bom dia, Didi.
3: Bom dia, Naldo. Bom dia para meu pai Zaneiro, minha mãe Donice, do Canto do Morrinho. Bom dia para Nilcim, Neinha, Fiú, Valera, G, em Atibaia, Zezé, Adriane Mauá. Bom dia para Valdirene. Bom dia para minha Diana Edina, Nova Jalta, que não está na Nova Jalta, está em Guanambi. Bom dia para todos aí de Vagem Alta, Bicu de família, Vandilce e família, Teodoro e família. Bom dia para meu tio Tasso, do Boi Morto, minha tia Bebene e todos aí do Boi Morto, e todos os amigos. Eu ofereço a música Tião Carreira e Pardinho, Mão do Tempo. Tenham um bom dia, fica todos com Deus.
0: Pronto, Mão do Tempo, né? Prepara essa música pra nós, hein? Mão do Tempo, né? Participação do nosso amigo Didi, lá de Guarani do Oeste, São Paulo. Também ouvindo a gente, o Heleno também acordou, né, Heleno? Bom dia, Heleno.
4: Bom dia, Nadão. Tô acordado, sim. Eu tô arrumando, vou pra roça já.
0: Ostras.
4: Aí manda um alôzinho, nós tá ouvindo seu programa. Lá em Corinthians.
0: Lá em Corinthians, né? Tá lá, ligadinho no programa, né? Nosso amigo Heleno, né? Um abraço aí pra toda a família, Ana. Cida lá em Bico Duro também tá ouvindo a gente, né, Cida? Bom dia. Valdionu lá em Pinga Fogo também tá ligadinho no programa. Bom dia também, né? Essa turma toda aí. A dona Everson Antônio, lá em Guanambi, se não me engano, as que estão por lá, né? A Sueli Menezes, o Arlen, para toda a família aí, lá em Guanambi aí, ouvindo aí o programa Amanhã Sertaneja, Alegria do Sertão, né? Um abraço também aí pro filho da Sueli, né? O neto da dona Eva, né? Também sempre ligadinho no programa também. Rômulo Montalvão, né, Rômulo? Tá na sintonia, tá aqui, ó, já estou na sintonia, e tá chovendo lá em Indaiatuba, São Paulo. Tá caindo água, né, Roma? Ai, beleza, né? Hein? Coisa boa, né? Você acordar de manhã cedo, tá, olhar pra um lado, olhar pro outro, tempão fechado, né? Hein? Ai, Deus. Deus abençoar que a chuva venha esse ano, né? No tempo certo, né, meu compadre? Nós estamos já quase na metade do mês de setembro, aí tem setembro, aí vem outubro, né? Acostuma, né, dar aquela chuvada no mês de outubro, né? Agora a chuva certa para nós mesmo é novembro, né? Aquelas foi no início de novembro ali, até o dia 5, né, mais ou menos. Ela já começa a dar aquela checada, né? Mas acontece também chover em outubro, né? Já vi muita chuva boa no mês de outubro, né? É isso, tomara, né? Tomara que ela realmente venha aí, a partir de pelo menos novembro, né? Começo de novembro aí, É, mas antes deu uma chuvada, pelo menos, pra apagar a poeira, né? Né? Eles estão falando muito do El Niño, né? Essa quentura aí do El Niño, essa massa quente aí, que atrapalha, né, a formação aí das nuvens, da chuva, né? É, segundo eles aí, o El Niño vai estar dificultando bastante aí a chuva aí no início do, né, é, novembro, por aí, né, é dezembro. Segundo eles, fala que a chuva tá mais concentrada aí, com grande escala, né, mais aí pro final do ano, né. Mas você sabe como é que, às vezes, Deus muda os planos dos homens, né. Não, pá, o homem às vezes quer saber muita coisa, né? E aí Deus chega e fala, peraí, calma aí, né? Vocês querem saber demais, deixa eu mudar aqui, né? Então, pra Deus nada é impossível, né? Tem mais, até porque também é uma previsão, né? Previsão. Mas tomara que ela venha aí no início aí, ou até mesmo agora no mês que vem, dê uma chuvada boa aí pra rama vir, né, pá? Pra rama e o pasto enverdecer. Aí a coisa começa a mudar. São 5 horas e 57 minutinhos, deixa eu ver quem mais aqui. Augusto do Nova Palma está ouvindo a gente também. Bel lá em Curralinho. Bel acordou, viu, Julião? Bel acordou. É, tá lá ouvindo nós também, né? Pronto. É, Cláudio José, lá do Café. Bom dia, seu Cláudio.
5: Bom dia, Nando. Acordei agora também. Bom, rapaz, meio limpado também. Mas eu quero pedir aquela música Nós Noival, meu rei encantado. Oferecer para todas aquelas pessoas que me parabenizou ontem e dizer para cada um, fiquei muito satisfeito com a mensagem de cada um e que Deus desejo que Deus agradeça a cada um deles, né, por mim, e agradecendo a eles, né, e que fique com Deus, que Deus abençoe, e essa música vai para cada um deles, né, e muito obrigado, obrigado mesmo a cada um deles, não vou falar o nome de todos porque são muitas pessoas, são muitas, muitas, muitas mesmo, e muito obrigado, que Deus proteja cada um de vocês.
0: Pronto, valeu, seu Cláudio, né? Prepara pra nós aí, me deixa no ponto aí, né? Tá lá ouvindo um programa Manhã Sertaneja, Alegria do Sertão, né? É, a Mara, ela colocou, gostaria de pedir uma música aí com André e Andrade, eu ofereço especialmente para o seu Pedro na Fazenda Poço de Pedra, né? Ele é seu ouvinte de todos os dias, né? Muito obrigado aí, seu Pedro. Eu sei que o seu Pedro não perde, né? Até porque o seu Pedro acorda nós 4 da manhã, né? 4 da manhã, o telefone já toca, né? Eu já sei que é seu Pedro, já sei que é 4 horas, eu já pulo da cama, né? Fala, vixe, tá na hora, né? Seu Pedro já tá chamando nós aí, né? Eu não conheço o seu Pedro pessoalmente, mas se Deus quiser um dia a gente se encontra, né? Pra bater um papo, né? E conhecer pessoalmente e agradecer a audiência lá do seu Pedro, lá de Poço de Pedra, viu, seu Pedro? Um abraço, que Deus proteja o senhor aí, com a família. É, o Zezé lá em Mauá colocou bom dia, Naldo. Manda um abraço para os meus pais, amigos e irmãos. Ah, e um abraço também para o seu Augustinho, lá em Vargem Alta, né? E se possível, Naldo, toca uma música aí com André e Andrade, avô e neto, né? Oferecer para todos os ouvintes aí. Pronto, então a gente aproveita e toca essa aí também aí pro seu Pedro, né? Pra poder ganhar tempo, né? Isso, porque tem muitas participações, a gente já ganha tempo aí também, né? Muito bem, são 6 horas em pontinho na cidade. Vamos então com Lourenço e Lorival. Vamos aí com o Reino Encantado. Depois a gente volta aí com as outras músicas, né? Os outros pedidos musicais. Eu volto já com muito mais. Nivaldo também está ouvindo a gente, né, Nivaldinha? Está na escuta do programa, aí acompanhando Manhã Sertaneja. Antônio Pereira, nosso amigo Tonhão. João Almeida, lá em Duas Lagoas, também estão ouvindo a gente, né, João? Kátia, né, Kátia? Lá da Fazenda Barriguda. Aqui, bom dia, Naldo. Estou ligado no Manhã Sertaneja. Um abraço aí e um abençoado dia para todos nós. Amém.

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10: 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São 6 horas e 26 minutinhos. Né? Deixa eu ver o que mais aqui. Vou lá, vamos seguindo aqui, ó. Deixa eu ver o que mais. Ana lá em Vargem Alta tá ouvindo a gente também. A Lucélia Lobato também tá aqui. Bom dia, que Deus abençoe todos nós. Amém, né? A Maria aí da Santos Dumont também tá ouvindo a gente. Tem Maria, bom dia. Tá ligado aí, Valderan tá ligadinho com a gente também, Deran, bom dia, né? Isso, todo mundo aí na escuta do programa, né? Acompanhando aí o Manhã Sertaneja. O Zezé colocou aqui, ó. Obrigado, amigo, pela música. Aqui em Mauá está chovendo bastante, né? Coisa boa, né? Hein? Levantar de manhã cedinho aí. Olhar o tempão fechado, né? Aquela chuvinha caindo, né, compadre? Hã? Aqui, viu, Zezé? A gente abre a porta. Quando a gente já depara com o solzão racando, né? Rapaz, tá um calorzão danado. A Vera Lúcia lá em Boimurto, né, Vera? Também tá ligadinha com a gente. Deiltão também tá ligado no programa, né, acompanhando aí o Manhã Sertaneja, Alegria Certa. Deixa eu falar aqui com o Gilson, nosso amigo Gilson lá em Curralinho. Gilson, bom dia, Gilson.
0: Bom dia, Nadão. E aí, bom dia. Como é que tá?
10: Tudo bem,
0: companheiro? Suminário, moço. Tô por cá, moço. É muito serviço. Vou tirar rochado, não dá nem tempo. Passar uns alinhos aí, gente. É um arrechamento doido, é na correria. É assim mesmo. Graças a Deus. Então, a gente tá com saúde, é trabalhar aí.
10: Verdade.
0: E botar quebrando. Vou te falar. Roda a moda pra nós aí. Qualquer mãe de bilionários aí, oferecer aí pra cara do café. O cara do café fez mais um, ficou mais aí ontem. Ah, o bicho velho danado. Bem passado aí, mas me dá fala aí. Feliz aniversário pro companheiro aí nosso aí. Valeu, café. Tô pro carro, filho. Oferecer também a moda pra Tutinho aqui no Rio Papo, Tutinho cantor. Oferecer pra moda de fé da Boa Caria. Palinha Reunha Pintada, Badoco aí. Haroldo, velho, também meu pai aqui no Curralinho. Oferecer essa moda pra ele, que ele gosta dessa moda. E isso pra ter galera do Marogo. E tô por cara, tô por cara. O raio tá pando nas altas aqui, viu? O pau tá comendo aqui no curral aqui, tirando um leitinho, tomando café. E o pai vai comendo. Tô por cara, parceiro. Solta aí que eu tô nas coisas, gente. Valeu.

0: Muito bem, estamos de volta, já são 6h33 aqui na melhor programa Manhã Sertaneja, alegria do sertão, né, meu compadre? Até as 6h45 nós vamos juntinho aí tocando pra você a boa música sertaneja, é claro, né, com a sua participação aqui no programa. Aparecida de Gás, estão ouvindo a gente, né, lá no Boi Morto, né, ouvindo a gente. Meu amigo Serjão, lá da Água Branca, alô Serjão, deve estar ouvindo lá, né, Serjão, ali é diferenciado, né. Meu amigo também, Joãozinho, lá do sítio Cid Pereira, né? Um abração pessoal lá do Cid Pereira, grande amigo Joãozinho, né? Lá do Parque Adão Cristo, né? Sempre ouvindo a gente por lá também. Um abraço pra vocês aí. Muito bem, são 6h34. 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Beleza, vamos seguir aqui a programação. Quem mais fala com a gente, hein? Ó, o Joãozinho tá ouvindo nós lá, né? O Joãozinho tá lá ligado no programa, ali no pé do programa, não, né? É o Joãozinho lá do Cid Pereira, conhecendo? Hein? Ali é retado. O homem é fera também na corrida de argolinha, né? E também o homem jogador também. Quem tiver com curral aí precisando fazer, ó, chama Joãozinho lá, né? O homem também é fera, né? Isso. O homem mexe com tudo, né? Então, se tiver com um curral aí precisando fazer aí, não tiver, tem a procura de um profissional aí, ó, Joãozinho, só chamar o homem lá, né? O homem joga duro, ali é diferenciado. Vambora, meu, vambora, vamos seguindo aqui o programa, deixa eu ver quem mais aqui. Deixa eu mandar uma alusão também aqui para, ele tá ouvindo nós também, né? No pé do programa também, meu amigo Noquinha, lá da Serraria, né, Noca? Carmitão, Dinho, o Bereca Pedreiro também, né, Bereca? Tá lá sempre ligadinho também no programa, abraço também. Toda a turma aí, nossos predeiros, né? Nossos amigos predeiros que acompanham a gente aí. Ó, falamos aqui também com quem agora, vendo ponto quem aí? Bora. Hã? Antônio Pereira, deixa eu falar aqui com o Tonhão. Tonhão, bom dia.
1: Bom dia, meu amigo.
0: Bom dia.
1: Tô... parabéns pra minha irmã Bia, hoje tá entrenando. Pra minha irmã minha e eu, Tonhão. Oh, oh. E pra todos que estão entrenando à noite. E pra depois você passar a música pra mim de Aduar Costa. Feliz pra todo mundo que tá entrenando à noite. Eu também tô entrenando à noite, minha irmã minha. Viu? Eu tô ouvindo teu programa aqui. Você é nota 10. Tonhão, que diário das mães.
0: Pronto. Meu amigo Tonhão, né? Que beleza. Parabéns pra ele, pra irmã, né? É, felicidade, viu, Tonhão? Aí, olha lá, ouvindo nós lá, ouvindo fiel do programa, lá da Rancho das Mães, né? Parabéns aí, meu amigo Tonhão, a irmã, pra todos os aniversariantes do dia, né? Nosso amigo Tonhão! Pediu uma música com o Eduardo Costa, a gente toca então essa aí, ó, pra ela e pra mim. Eduardo Costa canta! O nosso amigo Tonhão, lá no Lance das Mães, aniversariante do dia. Fui lá. Quem gosta dessa música também, se eu não tô enganado, acho que é o Didi, né? Lá do centro, né? E tá aqui, eu mando uma alusão pro meu amigo Vigílio, lá na Vargem Alta, onde estava aqui no sítio Cangirana, fazendo uma visitinha, né?

Eduardo Costa pra ela e pra mim. Indicação do nosso amigo. Padre Rancho das Mães, sempre coladinho no rádio, né? Sempre acompanhando a gente pelo aplicativo. Alô, Tonhão! Mais uma vez, parabéns pra ele, pra irmã, pra todos os aniversariantes do dia. São 6:41. Maílde tá ouvindo a gente, o Marcelo também tá ligadinho nessa turma toda aí, na escuta aí do Manhã Sertaneja, Alegria do Sertão, né? Manhã Sertaneja, Alegria do Sertão, são 6:42. Já, pai, tá quase fechando aí o horário, né? 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Já começa aí o dia todo, né? Tanto pela manhã, no sabadão, vai o dia todo aí, no sábado e no domingo também, certo? Se você não puder participar no sábado, vai no domingo, né? Se puder participar os dois dias também, você vai ter informações, né? Dá uma passadinha no stand lá da Minas, que você vai conhecer também as novidades que a Minas estará apresentando aí aos produtores rurais, beleza? Então, maiores informações, se você quiser, é só entrar em contato com a Minas Bombas lá em Guanambi, viu? Converse lá com o pessoal da Minas Bombas lá, fala que ouviu aqui no programa do Naldo Teixeira, né? E você quer saber mais aí como é que funciona, tal, né? Isso, né? Se você quiser informações, pode entrar em contato lá com o pessoal da Minas Bombas lá em Guanambi, né? Telefone lá da Minas 3451, né? 6000. 3451-6000. Esse telefone também tem um WhatsApp também, beleza? Então você dá uma ligadinha, pode mandar mensagem. Mas não esqueça de falar que ouviu aqui no programa do Naldo Teixeira, né? Que eles vão informar direitinho pra vocês aí. Beleza? Muito bem, vamos seguindo aqui a programação. Minas Bombas, né? Telefone 3451-6000, viu, gente? Tá? Você ligou, pode entrar em contato com a Minas para obter maiores informações. Não esqueça de falar que ouviu aqui no programa do Naldo Teixeira, que eles vão passar todas as informações para vocês, viu, como é que funciona.

0: maratona lá. Bom, lá em Várzeas Grandes, lá em município de Caculé. Final de semana agora. Vai ser um evento maravilhoso, né? Realizado aí pela Minas Bombas, né? Lá em Várzeas Grandes, né? Município de Caculé. A nossa gerente, a Fernanda, né? Tá convidando juntamente com toda a equipe lá da Minas Bombas, para que você possa aí ficar bem informado, né? Meu amigo Nelson Silva, né? Tá ligadinho, né, Nelson? Tá na escuta do programa, acompanhando aí o Manhã Sertaneja, né? Alegria Central. Gente, vamos ficar aí fora, né? Acabou o horário? Já, pai. Eu não tô cheio de pedido ainda, né? Meu Deus, o horário tá curto, não tá? Gente, um forte abraço pra todos. Manda um abraço pro meu amigo Zé Boca Rica, lá da Mina Calçado, né? Meu amigo Quinca do Cachorro Quente, né? Quinca agora tem novo endereço, viu, gente? Tá ali próximo ao fórum, né? Pertinho ali da panificadora lá, né? Tá dando uma passadinha lá. Saborear aquele delicioso cachorro quente, né? O nosso amigo Quinca. Forte abraço a todos. 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Mandar um abraço pro seu Dim Magalhães, rapaz. Estão do Binha, né? Todos os amigos aí da Iracema, meu compadre Nilson com a família, né? Paulão. Né? Também lá tem o Neo. A família lá, Dona Paixão, enfim, todos vocês, aquele abraço aí, uma ótima quinta-feira abençoada. Chega na sequência o programa Independente, que tem total responsabilidade dos seus idealizadores, né? Em seguida, a partir das 7 da manhã, tem um horário reservado pela Justiça Eleitoral e depois, em seguida, Jornal da Manhã com Clássico e Marcos.
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4: Vamos à carta de agradecimento. Hoje é mais uma pessoa que está feliz e de bem com a vida, depois que procurou o Mestre Manuel de Ogum. 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
5: O programa Sua Vida e Seus Caminhos chega agora com a carta de agradecimento. Em nome do Mestre Manuel, eu vou ler a cartinha da consulente Meire Pereira. Ela nos escreve da cidade de Água Azul do Norte, no estado do Pará. Na sua carta, ela diz: o Mestre Manuel teve piedade de mim e do meu filho. Nós estávamos discutindo muito, já não nos entendíamos em casa. Eu estava muito triste com aquela situação, até que minha irmã me falou do Mestre Manuel. Eu ouvi no rádio o programa Sua Vida e Seus Caminhos e decidi procurá-lo. Depois disso, minha vida mudou. Estou muito feliz com o meu filho e com toda a minha família. Obrigada, Mestre.
6: Só lembrando que você pode participar desse programa. Você pode enviar sua carta aqui para essa emissora. Deixar aqui na portaria dessa emissora. Na sua carta você coloca o seu nome completo de batismo, né? Você pode colocar também as suas iniciais, né? Você que não queira que seu nome seja revelado no ar. Então você pode colocar o nome de uma rosa, o nome de um perfume, o nome de uma flor.
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6: Olha, hoje eu tenho aqui em minhas mãos uma carta de agradecimento. A carta de agradecimento de hoje vem da cidade de Brumado, é a senhora Isabel, que me escreve para me agradecer. Ela diz: olá, Mestre Manuel. Venho, através dessa carta, falar um pouco das doenças que estava destruindo a minha vida. Eu cheguei até a pensar que eu não iria encontrar uma solução. Mas aí eu escutei o seu programa e vi muitas pessoas dando agradecimentos. E Deus tocou no meu coração. E com fé eu procurei o Senhor e hoje estou escrevendo para falar como eu estava antes de procurar o Senhor. Eu sentia muitas dores na coluna há mais de 5 anos que eu vinha sofrendo com essa dor. Eu já tinha passado por vários ortopedistas, já tinha feito vários exames, não deram nada. No início, os médicos achavam que era hérnia de disco e bico de papagaio, desvio na coluna. Aí eu tomei vários remédios e na época eu fiz várias sessões.
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0: Ei. Tá certo, então vamos lá, vamos lá, vamos lá.
1: Pois é, né? Agora são 7:28, 7:28, estou aqui do outro lado. 7:28, uma ótima manhã para você, uma ótima quinta-feira. Hoje são 9, aliás são 10, né? Aliás, hoje são 10 de setembro. Vamos até as 9 horas para te deixar muito bem informado aqui com o JM. É lição desta quinta-feira. Hoje é dia de TBT, né? Dia de você recordar os bons momentos aqui através do... de grandes recordações. Deixa eu abraçar toda Palmas Monte Alto, toda a região, você ouvindo a gente no centro da cidade, nos bairros, ruas periféricas, você ouvindo no interior do município, aí nos distritos, nas comunidades, localidades, uma ótima quinta-feira. Deixa eu abraçar também você aí nas cidades vizinhas, ouvindo pela nossa frequência 87.9, uma ótima quinta-feira. Você do aplicativo aí no nosso aplicativo no seu smartphone, tá? Aí no seu Android, também nós estamos no iOS, através do Rádios Net. Uma ótima quinta-feira. Vamos lá saber como é que vai ficar o tempo e a temperatura aqui em Palmas e Monte Alto. Tempo e temperatura.
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1: Pois é, pediu o tempo e a temperatura não apareceu, mas vamos ficar assim, tempo e temperatura. Vamos lá trazendo os principais destaques do programa de hoje. Olha só, acidente envolvendo caminhão e moto deixa o motociclista ferido aqui em Palmas de Monte Alto. Ainda hoje no JM, olha, homem suspeito de ameaçar a companheira após ela se recusar a entregar R$50. Aí se foi na cidade de Guanambi. Colisão entre dois carros é registrado aqui em Palmas de Monte Alto. Motocicleta clonada é apreendido durante a abordagem em Guanambi. Você fica sabendo também que suspeito de encomendar morte da companheira é preso em Vitória da Conquista. Também vamos falar aqui no JM de hoje. Hoje aqui no JM a gente fala também, tá? É que homem é levado à delegacia após ser flagrado com veículo com restrição de furto ou roubo. Ainda hoje no JM, menina de 5 anos morre após ser confundida. Se afogar, né? Em piscina, em Chácara no Oeste Baiano. Você confere também que homem investigado por estuprar criança de 10 anos é preso pela Polícia Civil de Guanambi. Ainda hoje aqui no JM, homem de 60 anos morre afogado em Tanque Novo. Bastante afogamento na região, hein? Olha, com sinais de embriaguez, idoso cai de motocicleta e fica ferido também na cidade de Guanambi. Olha, a Polícia Civil prende homem investigado por estuprar criança de 7 anos em Caculé. Adolescente de 13 anos morre após cometer suicídio em Tanque Novo. Mais um caso de suicídio na região. Olha que nós estamos assim, no início do mês de setembro, que faz alusão aí ao combate ao suicídio, o setembro amarelo, né? Olha, a mulher denuncia ex-companheiro por agressão e relata histórico de violência também na cidade de Guanambi, tá? Vamos falar aqui que motorista fica preso às ferrazes após caminhão capotar na BA-153, lá em Tanque Novo. 24º Batalhão de Polícia Militar de Brumado usa sistema de reconhecimento facial e prende foragido lá em Brumado. Caminhonete furtada em Carianha é recuperada durante a ação policial em Urandi. Essa já falamos aqui no programa na época que ela foi furtada, roubada lá em Carianha. Descarga elétrica em obra deixa um morto e um ferido no centro de Ibicuara. Ainda hoje aqui no programa, menino de 7 anos morre após ser atropelado por caminhão bitoneira. Isso foi no oeste da Bahia. E homem é preso após ameaçar a esposa com facão na zona rural de Cândido Salles. Essas e outras você confere a partir de agora no JM que já está no ar. Bom dia!

0: Muito bem, agora são 7:33, 7:33 aqui no JM. É você mais perto da notícia. 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Aí do nosso amigo Adriano, na rua dos Expedicionários 85. 7:34, você participa com a gente aqui pelo nosso WhatsApp, deixando seu alô, seu abraço, seu bom dia. Queixa, reclamações, desde que você esteja se identificando aqui para a nossa audiência. O 999-19742, fica à vontade para você interagir, participar com a gente aqui através do JM, tá? Vou estar aqui recebendo a sua participação. Olha as primeiras notícias da área policial, agora são 7:35, são 7:35. Acidente envolvendo aí caminhão e moto deixa motociclista ferido aqui em Palmas de Monte Alto.
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0: Olha, minha gente, um acidente envolvendo um caminhão e uma moto deixou um homem de 58 anos ferido aqui em Palmas de Monte Alto. A colisão, ela foi registrada na tarde de terça-feira 8, na BR-030. A equipe do 17º Batalhão de Polícia Militar se deslocou até o posto Girassol por volta das 14:06, após ser acionada via SICOM por profissionais do Serviço de Atendimento de Urgência, o SAMU. O acidente envolveu um caminhão baú e uma motocicleta. No local, os socorristas prestaram aí atendimento ao condutor da motocicleta Honda CG160 Fan, cor vermelha, um homem que sofreu fraturas no fêmur e diversas escoriações. O condutor do caminhão Volkswagen 13180 de cor azul, de 32 anos, permaneceu no local e relatou que efetuava a travessia da rodovia quando percebeu a colisão. A guarnição realizou o isolamento e a sinalização do trecho até a remoção dos veículos para a perícia técnica. A vítima foi socorrida ao Hospital Municipal aqui de Palmas de Monte Alto e depois foi encaminhado ao Hospital Geral de Guanambi devido ao estado de saúde. 7:37, são 7:37, mais notícias aqui da região. Vamos falar aqui de Guanambi, porque homem é suspeito de ameaçar a companheira após ela se recusar, imagina aí, ela se recusar a entregar R$50. Isso foi lá em Guanambi.
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0: Olha, uma mulher de 42 anos, ela acionou a polícia militar após ser alvo de insultos e ameaças do companheiro de 44 anos, foi na tarde de terça-feira 8, lá no bairro Alto Caiçara, em Guanambi. Segundo o 17º Batalhão de Polícia Militar, a ocorrência foi registrada por volta das 13:33, na rua 8. A vítima relatou que o homem exigiu R$50, isso mesmo que você ouviu, R$50. E após ela se recusar a entregar o dinheiro, ele teria dado um soco em um armário da residência e passado a proferir insultos e palavras de baixo calão contra ela. Ainda conforme o relato da polícia, o relato da mulher para a polícia, o companheiro possui diagnóstico de esquizofrenia Ele deixou o imóvel antes da chegada da guarnição e não foi localizado. A vítima foi orientada a procurar a Delegacia Territorial de Gurambi para registrar a ocorrência e solicitar medidas protetivas de urgência, além de acionar novamente a Polícia Militar caso o homem retornasse à residência. Fato que aconteceu em Gurambi na última terça-feira. Mais notícias da área policial, mais notícias aqui de Palmas de Monte Alto. Colisão entre dois carros é registrada aqui em Palmas de Monte Alto.
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0: Olha, minha gente, uma colisão entre dois veículos foi registrada na manhã de terça-feira, 8, no bairro Santa Cruz, aqui em Palmas de Monte Alto. Olha, o acidente não deixou feridos, graças a Deus, tá? A ocorrência aconteceu por volta das 9 horas e 52 minutos no cruzamento da Praça Wilson Lins com a rua Oswaldo Cruz. Uma guarnição do 17º Batalhão de Polícia Militar, ela foi acionada por populares e deslocou-se até o local para atender o sinistro, ou seja, a ocorrência do acidente. De acordo com as informações repassadas pelos condutores, um Fiat Uno Mille Way de cor preta, conduzido por uma mulher de 57 anos, colidiu frontalmente contra a lateral esquerda de um Volkswagen Gol de cor preta, dirigido por um homem de 24 anos. Apesar do impacto, ninguém ficou ferido. O acidente resultou apenas em danos materiais nos dois veículos. Ok, vamos lá, são 7h40, 7h40 aqui no JTM. Vamos a Guanambi novamente, porque a polícia, aliás, motocicleta clonada é apreendida durante a abordagem na cidade de Guanambi.
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0: Olha, uma motocicleta com sinais de adulteração nos elementos de identificação foi apreendida pela Polícia Militar na tarde de terça-feira, 8, lá em Guanambi. A ocorrência, ela foi registrada por volta das 15h40. Uma motocicleta com sinais de adulteração nos elementos de identificação foi apreendida pela Polícia Militar na tarde de terça-feira, 8, lá em Guanambi.

0: levantaram a suspeita de que o veículo seria clonado. Na consulta aos dados do proprietário da motocicleta original, os policiais conseguiram contato telefônico com o titular, que informou estar no estado de São Paulo com a sua própria motocicleta. A informação confirmou a suspeita de que a moto abordada em Guanambi se tratava de um veículo clone. Diante da constatação, a motocicleta foi apreendida e apresentada na Delegacia Territorial de Guanambi, onde foram adotadas as medidas legais cabíveis. O caso deverá ser investigado pela Polícia Civil do Estado da Bahia. Hora de Guanambi, nós vamos à Vitória da Conquista, porque suspeito de encomendar a morte da companheira, ele foi preso na capital do Sudoeste baiano. Vamos à Conquista.
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0: Olha, um homem de 52 anos, investigado pela Polícia Civil como mandante do assassinato da própria companheira, foi preso na manhã da última terça-feira no bairro Boa Vista, em Vitória da Conquista. Contra ele havia um mandado de prisão preventiva expedido pela Justiça. A vítima, Dolores Bispo da Chagas Nunes, ela tinha 42 anos quando foi assassinada. Segundo as investigações, o crime aconteceu em 12 de dezembro de 2018 e teria sido motivado por uma disputa de natureza patrimonial. O caso voltou a ser aprofundado pela Delegacia de Homicídio de Vitória da Conquista após uma requisição do Ministério Público durante o trabalho investigativo. Os policiais reuniram novos elementos que apontaram que o homem preso na última terça-feira teria ordenado a execução da companheira. De acordo com a Polícia Civil da Bahia, outro homem, apontado como o executor do homicídio, já havia sido levado a julgamento em 19 de agosto desse ano. Ele foi condenado a 15 anos de reclusão por homicídio qualificado. Com o avanço das investigações e a obtenção de novos elementos, a Polícia Civil passou a apontar que o executor teria agido a mando do então esposo da vítima. O investigado foi localizado e preso no bairro Boa Vista durante a ação realizada pela Delegacia de Homicídios. Após o cumprimento do mandado judicial, ele foi conduzido para uma unidade policial, onde foram adotadas as medidas legais. A ação foi realizada pela Delegacia de Homicídios de Vitória da Conquista, unidade vinculada à 10ª Coordenadoria Regional de Polícia do Interior, Corpim Vitória da Conquista. O homem permanece custodiado à disposição da Justiça. Ok, minha gente, agora são 7h44, 7h44 aqui no JM. 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Olha, vamos voltar a Guanambi. Veículo com restrição de furto e roubo foi flagrado, e também levado para a delegacia lá em Guanambi. Vamos conferir.
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0: Pois é, minha gente, um homem, ele foi levado à delegacia territorial de Guanambi. Também foi na última terça-feira, 8, após ser flagrado na garagem de sua residência, um Toyota Hilux. Uma Toyota Hilux com restrição de furto e roubo. Os policiais realizavam rondas por volta das 23 horas e 30 minutos no bairro BNH, quando avistaram no interior da garagem de um imóvel, com o portão aberto, uma caminhonete Toyota Hilux de cor vermelha. Diante do horário e da atitude suspeita, os policiais realizaram contato com o proprietário do veículo, que autorizou a entrada da equipe para averiguação do veículo. A guarnição constatou que a placa ostentada não correspondia aos agregados e identificou o chassi original do automóvel alterado, também a placa. Após consultar o sistema, verificou-se que o veículo possuía restrição de furto ou roubo registrado em Brasília.

0: PF Distrito Federal. O homem informou ter adquirido o veículo, o automóvel, no estado de São Paulo há cerca de 2 anos. E diante dos fatos, o suspeito e o veículo foram conduzidos e apresentados à Delegacia Territorial de Ugrumi para as providências legais cabíveis. Vamos lá, Brasil, 7:47, 7:47, olha, menina de 5 anos, ela morre após se afogar em piscina de chácara no Oeste Baiano. Mais um afogamento que registramos aqui no nosso programa. Olha, uma ocorrência terminou de forma trágica na manhã de ontem, quarta-feira 9, na zona rural de Barreiras, oeste do estado. Uma menina de apenas 5 anos morreu após se afogar em uma piscina de uma chácara situada no povoado de Mata da Cachoeira. Olha, minha gente, a criança era filha dos caseiros que trabalhava na propriedade. As informações disponíveis até o momento indicam que ela estava na chácara quando ocorreu o afogamento. Ainda não foi, não há detalhes suficientes sobre a dinâmica do acidente e as circunstâncias deverão ser esclarecidas durante a investigação. O atendimento de emergência foi acionado e uma equipe do Serviço de Atendimento Móvel de Urgência, o SAMU, de Luiz Eduardo Magalhães, esteve na propriedade. Os profissionais realizaram os primeiros procedimentos necessários, mas infelizmente a criança não existiu e teve a morte confirmada no local. A área foi submetida aos procedimentos de praxe pelas autoridades. Uma equipe do Departamento de Polícia Técnica, DPT de Luiz Eduardo Magalhães, foi acionada para realizar os levantamentos relacionados à ocorrência. Depois da perícia, o corpo foi encaminhado ao Instituto Médico Legal ML de Luiz Eduardo Magalhães, onde deverá ser submetida a exames de necrópsia. Olha, vamos voltar a Guarambi, agora são 7:49, 7:49 aqui no JM, você mais perto da notícia. Homem investigado por estuprar criança de 10 anos é preso pela Polícia Civil de Guarambi.
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0: Olha, minha gente, um homem de 26 anos, ele foi preso pela Polícia Civil da Bahia no dia de ontem, quarta-feira 9, em Guanambi. Durante uma ação relacionada à investigação de um caso de estupro de vulnerável envolvendo uma criança de apenas 10 anos de idade. A investigação começou em janeiro deste ano e, conforme informações apuradas pela Polícia Civil, apontou que a criança teria sido vítima de abusos repetidos ao longo de aproximadamente 3 meses. O caso teria ocorrido dentro de um contexto familiar. Olha, a prisão foi determinada pela justiça por meio de mandado de prisão preventiva. O suspeito foi localizado pelos policiais e conduzido para os procedimentos legais. Ele permanece preso e à disposição da justiça. Além das medidas adotadas contra o investigado, a vítima foi encaminhada para atendimento psicossocial do município de Guanambi. A providência faz parte da rede de proteção destinada a crianças e adolescentes vítimas ou testemunhas de violência. A identidade da criança não foi divulgada para preservar a sua integridade e evitar qualquer possibilidade de identificação. A captura ocorreu no âmbito da Operação Malhas da Lei. A ação contou com a participação de policiais do Grupo de Apoio Tático e Técnico à Investigação, o GAT Semiárido, e também da Delegacia Territorial de Guanambi. O homem segue custodiado enquanto o caso tramita em justiça. Olha, minha gente, vamos voltar a falar de, infelizmente, né, afogamento aqui na nossa região, porque um homem de 60 anos, ele morreu afogado em um, lá na cidade de Tanque Novo.
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0: Às 7:52, 7:52, mais um caso de afogamento aqui na região. Um homem identificado como João Batista de Souza, 60 anos, ele morreu vítima de afogamento. Isso foi no último domingo, dia 6, lá na cidade de Tanque Novo. Segundo informações registradas pela Polícia Civil, João Batista, ele foi encontrado sem sinais vitais nas dependências da Escola Família Agrícola, localizada na Avenida Padre Aldo Luxeta, no bairro Zeca Batista. A guarnição da Polícia Militar esteve no local. A ocorrência foi registrada na Delegacia Territorial de Tanque Novo para adoção das medidas legais cabíveis. Infelizmente, mais um afogamento na nossa região. Ok, são 7:53, 7:53. Você vai participando aí com a gente do, através do 99991-9742. Deixe seu abraço, alô, seu bom dia. A gente vai atender já já aqui no JM. Olha, gente, com sinais de embriaguez, idoso cai de motocicleta e fica ferido em Guanambi.
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0: Pois é, um idoso de 70 anos, ele precisou ser socorrido pelo serviço de atendimento ao alvo de urgência, o SAMU, após sofrer uma queda de motocicleta na tarde de domingo 6, lá em Guanambi. A ocorrência foi registrada por volta das 16:10, na rua Sebastião Alves Boa Sorte, no bairro Lagoinha. Com a guarnição do 17º Batalhão de Polícia Militar, foi acionada para averiguar a situação de um homem que estaria caído ao solo próximo a um veículo. Ao chegar ao local, os policiais constataram que o idoso havia chegado a um estabelecimento comercial conduzindo uma motocicleta Yamaha YBR Factor. E segundo as informações registradas na ocorrência, ele apresentava sinais visíveis de embriaguez. Ainda conforme o relato, ao tentar montar novamente na motocicleta, o homem perdeu o equilíbrio e caiu. Com a queda, ele sofreu um ferimento na perna direita que provocou intenso sangramento. Populares que estavam ali no local prestaram os primeiros cuidados e utilizaram aí um torniquete para tentar conter temporariamente o sangramento até a chegada dos socorros especializados. A Polícia Militar foi acionada pelo SAMU, que realizou o atendimento no local e encaminhou o idoso para a unidade de pronto atendimento, a UPA 24 horas de Guanambi, onde ele recebeu assistência médica. A motocicleta foi removida para o pátio da Superintendência Municipal de Trânsito, ficando à disposição para adoção das medidas legais administrativas cabíveis. Agora são 7:57, 7:57 de Guanambi. Nós vamos a Caculé. A Polícia Civil prende homem investigado por estuprar criança de 7 anos em Caculé, minha gente.
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0: Às 7:55, eu falo para você que um homem de 39 anos, ele foi preso pela Polícia Civil. Isso foi na última sexta-feira, 4, na cidade de Caculé, durante uma investigação relacionada a um caso de estupro de vulnerável envolvendo uma criança de 7 anos de idade. Olha, a prisão ocorreu no bairro Lagoa de Cima, por meio do cumprimento de um mandado de prisão preventiva expedido pela Justiça. A ação foi realizada por policiais da Delegacia Territorial de Caculé, dentro da Operação Malhas da Lei. Segundo as investigações, o crime teria ocorrido em agosto desse ano, na zona rural do município lá de Caculé, conforme apurado pela polícia. Olha, o investigado tinha acesso à criança por manter vínculo familiar indireto, já que seria ex-companheiro de uma pessoa da família da vítima. A Polícia Civil também informou que as diligências buscam esclarecer a possibilidade de outros episódios anteriores envolvendo o investigado. Depois de ser localizado e preso, o homem foi encaminhado para a Delegacia Territorial de Guanambi, onde permanece custodiado e à disposição da Justiça. A criança foi encaminhada para o acompanhamento psicossocial por meio da rede de atendimento do município, dentro das medidas de proteção previstas no Estatuto da Criança e do Adolescente, o ECA. Olha, vamos voltar a falar aqui de mais um caso de suicídio, né? Dessa vez de um adolescente de 13 anos que morreu após cometer suicídio lá em na cidade de Tanque Novo, né?
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0: Às 7 horas e 58 minutos, uma adolescente identificada como Késia de Jesus de Oliveira, de 13 anos, ela morreu em Tanque Novo. O caso ocorreu no sábado, dia 5, no bairro Pimentas. E de acordo com o registro da Polícia Civil, Késia era natural de Tanque Novo e estudante. A ocorrência foi comunicada à polícia na 94ª Companhia Independente de Polícia Militar. O boletim policial registra a ocorrência como suicídio e informa que as providências cabíveis foram adotadas pela autoridade policial. Então, infelizmente, mais um caso aqui de suicídio na região. Tivemos diversos casos nesses primeiros dias de setembro, né? Mês que faz alusão aí ao setembro amarelo, que é combate ao suicídio. Olha só, em situações de sofrimento emocional ou pensamentos suicidas, o Centro de Valorização da Vida, CVV, ele oferece apoio gratuito pelo telefone 188, 24 horas por dia, e também é possível buscar atendimento nos serviços de saúde do município, minha gente. Agora são 7 horas e 59 minutos, 7h59. Olha, já a gente fala que mulher denuncia ex-companheiro por agressão e relata histórico de violência lá em Guanambi. Já, aqui no JM, que agora nós vamos falar aí dos nossos parceiros, das nossas parcerias, tá? 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Vou falar aí em Libertadores, onde teve, né, jogo da Libertadores e o Corinthians empatou lá com o time da da Argentina, né? Sou estonganada da Argentina, não sei o nome do time aqui agora, que eu não sou com nenhuma anotação aqui referente. E eu sei também que o Palmeiras, né, empatou 1-1. Aliás, o Palmeiras ganhou de 1-0 aí do LDU, do Chile, e vai levar o jogo de volta lá para o Chile, né? Nas alturas. Lidinal, Viguri. 1-0 é o placar apertadinho, tá? Para trazer aí a classificação na altitude, né? Aí do lado do LDU no Equador, aliás, no Equador mesmo, né? Se eu não estou enganado, a LDU é da Equador. Pronto, então foi Palmeiras 1-0 na LDU e o Corinthians empatou 1-1 com o time lá da Argentina. E o Santos ganhou de 2-0 do Inter, aliás, do Atlético. Isso já foi na Copa Sul-Americana, certo? Acho que são os placares. Não estou com nada anotado aqui, estou falando tudo de cabeça pelo que eu vi nas reportagens, tá bom? Se eu tiver alguma falha, me perdoe, vai me corrigindo aí. 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Agora deixa eu mandar aqui um alusão, um abração para os nossos amigos que estão ouvindo lá no Distrito de Rancho das Mães. Deixa eu ver aqui. Muito obrigado pela audiência, tá? Lembrando, por falar no Rancho das Mães, final aí vai ter aí o Natal Fest. Camarada responde o que é, menino. Ah, tá. Ei, Marcos Valo, tá certo, meu amigo, tá certo, Marcos Valo. Olha, deixa eu falar aqui. Deixa eu falar aqui pra você. 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Olha, deixa eu chamar aqui os parceiros. Na sequência eu trago mais informações, mais notícias para você aqui no JM. Não sai daí não, já já a gente volta.
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1: Vamos lá, Brasil, já estamos de volta, agora são 8 horas e 19 minutos, 8:19. Deixa eu mandar aqui uma alusão para o nosso amigo Regis Lisboa, né? Regis Lisboa, flamenguista, hoje tem Mengão, tá, Roger? Roger já tá com a camisa vermelha aqui do Flamengo, Roger está aqui hoje aqui assumindo ali as carrapetas, eu assumi o primeiro tempo e ele agora assume o segundo tempo, tá, que eu tenho que mexer aqui no computador. Então, Regis, hoje tem Mengão, tá, Regis Lisboa, tá aí ouvindo a gente, tem Mengão aí contra o Independente de Valle, meu amigo, sei não, hein? Aproveitar aqui, abração para minha amiga Kátia, flamenguista também, já deve estar aí apreensiva, meu amigo compadre Paredão Isaías Fagundes, a Lady Nava falou que aqui só tem a vinheta do Flamengo e do Vasco.
2: Muito bonito.
1: Deixa eu explicar, a Lady Nava, é porque aqui tudo tem uma pasta, né, Roger? Tem a pasta dos programas. Ainaldo toca do Corinthians, Gel Costa toca do Corinthians, eu toca do Vasco, Roger do Flamengo, Naldo do Corinthians, Wilson do Nunes do São Paulo aí. Não, bola do Vasco, coloca aqui Vasco, bola do Vasco. Daqui eu tô. Eu sou ceguinho, mas daqui eu tô enxergando ela. Toca esse áudio de. Você que sentou aí, toca esse áudio de Marcelo aí. Pronto, vamos lá, Marcelão.
3: Bom dia, Lás. Cadê o homem do vento?
1: Opa, o homem do vento, o vento levou. Coloque na velocidade normal aí, meu amigo. Tá na velocidade normal? Repete aí.
3: Bom dia, Glass. Cadê o homem do vento?
1: Bom dia, Marcelo. O homem do vento, o vento levou, viu? Tá amanhecendo a ventania, meu cabelo assanhou tudo. Dá barba, né? Dá barba. Tá certo. Olha, minha gente, deixa eu falar aqui. Tá bom, menino. Tá bom, você tá igual o Max Paulo. Vou te colocar pra fora agora. 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Tô trocando tudo aqui agora. Oh, meu Deus do céu. Pera aí, deixa eu abrir o texto. Deixa eu abrir o texto, que eu vou te falar a verdade. Não confia na memória quando chega com uma certa idade, viu, Bahia? Uhum. Pois aí, em dezembro. Pronto, agora o texto está aberto aqui. Agora não tem como trocar, não, tá? 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Vamos lá, agora são 8:25, 8:25. Vamos trazer aqui mais notícias aí da área policial, seu Roger Bahia. Ele que tá aqui hoje ali me auxiliando, tá? A ausência do nosso Marcos, ele chegou aqui bem cedinho, tava sem fazer nada, lá no fundo sentado tomando café, falei, vem cá, pai, já que você tá paradão aí, não tá fazendo nada, vamos ali, me ajuda ali. Grande Roger, com a camisona vermelha do PT, ou é do Flamengo? Essa tá mais pra do PT do que do Flamengo hoje.
2: Essa aqui é minha.
1: É sua? Tá paga? Sei não, hein? Olha que daqui a pouquinho a dona da loja chega ali na porta da rádio. Eita! Bora lá, deixa eu falar aqui que mulher denuncia ex-companheiro por agressão e relata histórico de violência na cidade de Guanambi.
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1: Pronto, olha minha gente, uma mulher de 57 anos denunciou ter sido agredida fisicamente pelo ex-companheiro de 62 anos durante uma ocorrência de violência doméstica registrada na tarde de domingo 6, lá em Guanambi. O caso, minha gente, aconteceu por volta das 15 horas e 18 minutos. Na rua Arcelino de Andrade, no bairro Monte Pascoal. Segundo informações repassadas à Polícia Militar, o homem teria chegado alterado e também ele alterou com a vítima e durante a situação ele acabou agredindo a vítima fisicamente. Ainda conforme o relato da mulher, os episódios de violência seriam recorrentes. Ela também informou aos policiais que o ex-companheiro já teria ateado fogo na casa em uma ocasião anterior. Uma guarnição do 17º Batalhão, lá de Guanambi, foi acionada para atender a ocorrência. No entanto, quando os policiais chegaram ao endereço, o suspeito já havia deixado o local. A equipe realizou buscas e rondas pelas imediações na tentativa de localizar o homem, mas ele não foi encontrado. A vítima recebeu orientações sobre os seus direitos e sobre os procedimentos necessários para formalizar a ocorrência na delegacia territorial, bem como para solicitar medidas protetivas de urgência previsto na Lei Maria da Penha. Olha, vamos voltar a Tanque Novo, hein? Bastantes notícias hoje lá do município de Tanque Novo. 8:27. Olha, motorista fica preso às ferragens após caminhão capotar na BA-156 lá em Tanque Novo.
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1: Não desaprendeu não, né, Roger? Ah, não desaprendeu não, é. Se brincar, eu te contrato novamente. Legal, olha só, um motorista. Hã?
2: Dispensa o outro.
1: Não, pode não. Você é doido ali, é o chefão. Olha, um motorista de 45 anos, ele ficou ferido após o caminhão que conduzia a capotar na tarde de sábado 5, na BA-156, no trecho entre Tanque Novo e o distrito de Caldeiras. Olha, minha gente, o veículo, um Scania P320, saiu da pista e capotou. Com o acidente, o condutor ficou preso às ferragens e precisou ser retirado com auxílio de uma equipe do Corpo de Bombeiros. Após o resgate, o motorista recebeu os primeiros atendimentos do Serviço de Atendimento de Urgência, o SAMU, e foi levado ao Hospital Municipal de Tanque Novo. Posteriormente, devido ao quadro apresentado, ele foi transferido para o Hospital Geral de Guanambi, o HGG. A Polícia Militar permaneceu no local durante os procedimentos de retirada do caminhão e até a normalização do tráfego na rodovia. As causas do acidente não foram informadas. Olha, de tanque novo, nós vamos para a cidade de Brumado. Agora são 8h29, porque o 24º Batalhão de Polícia Militar lá de Brumado usa sistema de reconhecimento facial e prende foragido da justiça.
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1: Olha, pra gente, um homem de 38 anos que estava com um mandado de prisão em aberto, ele foi localizado e preso pela Companhia de Emprego Tático Operacional do CETO, do 24º Batalhão de Polícia Militar. Foi na última terça-feira, dia 8, lá em Brumado. A ação teve início após a equipe ser acionada pelo Centro Integrado de Comunicação SICOM, que alertou sobre a presença do suspeito na região central da cidade. A localização exata só foi possível graças ao auxílio de tecnologia de ponta, já que o indivíduo foi identificado por meio de um sistema de reconhecimento facial. De posse das informações fornecida pelo monitoramento, os policiais militares realizaram diligências imediatas no local indicado. Após realizarem a abordagem e confirmarem a identidade do homem, os agentes deram o devido cumprimento à ordem judicial. O detido foi conduzido e apresentado à autoridade policial na delegacia territorial para adoção das medidas cabíveis. Até o momento, o motivo da expedição do mandado de prisão não foi divulgado pelas autoridades locais. Concluindo os procedimentos de praxe, o homem deverá ser encaminhado ao conjunto penal de Brumado, onde permanecerá custodiado e à disposição da justiça. Ok, minha gente, agora são 8h31, 8h31. Olha, caminhonete furtada em Cariânia, inclusive nós reportamos, né, esse furto aqui no programa há meses, ela foi recuperada durante a ação policial em Urandi.
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1: Olha, uma caminhonete furtada em Cariânia é recuperada durante a ação policial em Urandi. Uma caminhonete Toyota Hilux furtada em Cariânia em fevereiro, na época do carnaval. Vocês lembram muito bem, nós reportamos aqui no programa. Ela foi recuperada na noite de quinta-feira, 3, em Urandi. O veículo também apresentava indícios de adulteração em seus elementos identificadores. A localização ocorreu depois que policiais da Rondesp Meio Oeste repassaram ao 17º Batalhão de Polícia Militar a informação de que a caminhonete estaria sendo anunciada para venda no município. Durante as diligências, os militares encontraram o veículo de cor prata na rua Padre Jeferino, no bairro Vermelho. Na vistoria foi constatada uma divergência na numeração do motor. O componente identificado pertencia a uma versão 2.5, enquanto a documentação apontava motorização do 3.0. Além da irregularidade, a consulta confirmou a restrição por furto registrada em Cariânia. O condutor foi encaminhado juntamente com a caminhonete à delegacia territorial, onde o caso foi apresentado para adoção das medidas legais cabíveis. Olha, descarga elétrica em obra deixa um morto e também um ferido no centro de Ibicuara.
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1: Pois é, um acidente de trabalho ocorrido na última terça-feira, 8, deixou um homem morto e outro ferido na Avenida Natan Aguiar, no centro do município de Ibicuara, na Chapada Diamantina. A tragédia foi registrada por volta das 8 horas durante o andamento de uma obra residencial. A vítima fatal foi identificada como Janilton Souza, de 33 anos. E segundo informação da 42ª Companhia Independente de Polícia Militar, ele atuava como servente de pedreiro no local quando uma ferragem de coluna manuseada na construção acabou encostando na fiação de alta tensão, provocando uma forte descarga elétrica. O proprietário do imóvel também sofreu o choque elétrico. Foi socorrido e encaminhado ao hospital Suzy Zafreta, lá na Barra da Estiva. E a descarga causou interrupções no fornecimento de energia elétrica em parte no centro do município por cerca de 2 horas. Em nota, a Neoenergia Coelba confirmou a ocorrência e informou que equipes de emergências foram deslocadas ao local para isolar a área e restabelecer o serviço. A Polícia Militar isolou a área até a chegada do DPT. O corpo do Janilton foi encaminhado para o Instituto Médico Legal IML de Brumado para a necrópsia. A Polícia Civil, através da Delegacia Territorial de Ibicoara, investiga esse caso. Não há informações mais detalhadas sobre o caso. 8h35, daqui a pouquinho a gente volta falando aí da menina de 7 anos que morreu após ser atropelado por caminhão bitoneira no oeste da Bahia. 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Deixa eu mandar aqui um alusão pra ela que tá aqui ouvindo o nosso programa. É a nossa amiga lá do Agristinho, Lady Nalva, tá sempre ouvindo aqui a nossa programação palmeirense, tá feliz da vida. Palmeiras ganhou ontem. Isso aí é da Zilda. Me dá o celular aí que daqui eu não enxergue não. Ah, tá no meu, né? Ah, deixa eu falar aqui, atenção vocês da região do Pinga Fogo. Olha, bom dia, Clássio e Marcos, mandei uma alusão para Adriele Bernardo. Aliás, para Adriele Bernardo, Bia Santos lá da Fazenda Lagoa do Caldeirão participando com a gente. Valeu, Bia Santos, um abraço para você, para Adriele e o Bernardo também. O PSF Valdecina Rocha dos Santos, lá do Pinga Fogo, convoca a todos os beneficiários do programa Bolsa Família, das áreas descobertas, localizados nas antigas áreas de Zé, em memória, e Elza, para a pesagem no segundo semestre do ano. A realização da pesagem e conferência do cartão de vacina ocorrerá no dia 28 de setembro, às 8 horas, na unidade de saúde. Não esqueça de apresentar o cartão de vacina atualizado, pois será obrigatório na pesagem. Quem agradece é a Joana Angélica, a enfermeira coordenadora. Tá dado o recado. Já, já a gente retorna aqui no JM. Sai daí não!
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5: Ok, agora são 8 horas mais 50 minutos, 8h50 aqui no JM, você mais perto da notícia. 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Valeu, Jau. Obrigado pela audiência aqui no JT. 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Palmas Construções, construindo com você. 8h52, chegando aqui as últimas informações do programa, edição desta quinta-feira, dia 10. Olha a oportunidade de inscrições para o concurso da Polícia Civil, com 750 vagas, são prorrogados.
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5: Ou prorrogadas, né? Já que são vagas. Olha as inscrições para o concurso público da Polícia Civil da Bahia, que encerrariam ontem, terça-feira, 8, foram prorrogadas até domingo, agora dia 13. Então dá tempo ainda de você fazer sua inscrição no certame. O certame oferece 100 vagas para delegados e 150 para escrivão e 500 para investigador. Muito bom, hein, Roger? Para você é legal, né? Ser investigador da Polícia Civil. Você que sabe da vida de todo mundo. Olha, segundo o Instituto AOCP, organizador do certame, o prazo para o pagamento da taxa de inscrição é até a próxima segunda-feira, dia 14. A remuneração para o cargo de delegado pode atingir a R$16.400, enquanto investigador e escrivão poderão alcançar um total de R$6.400. As inscrições podem ser realizadas no site do Instituto AOCP. Todos têm carga horária de 40 horas semanais e exigência de nível superior completo para concorrer a uma das vagas. Delegado, concurso de bacharel em direito, investigador, escrivão, diploma de qualquer curso superior. Então pronto, se você tem um curso superior, ou seja, bacharel, pode estar aí concorrendo para os cargos de investigador ou escrivão. Já para delegado, tem que ter aí, tem que ter bacharel em direito. Tem que ser advogado ou somente bacharel em direito para poder prestar o concurso. Dado um recado bom demais. 8h54, olha só, deixa eu falar aqui do desfile de Palmas de Monte Alto, porque o desfile cívico do Colégio Elisa Teixeira de Moura celebra história, cultura e preservação ambiental em Palmas de Monte Alto.
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5: Olha, as ruas de Palmas de Monte Alto ganharam cores, símbolos e mensagens de conscientização durante o desfile cívico e alegórico realizado pelo Colégio Municipal Elisa Teixeira de Moura no último domingo, dia 7. Em celebração à independência do Brasil, neste ano, a escola apresentou o tema Solo Sagrado é Terra que Brota a Seiva da Vida, reunindo estudantes, profissionais de educação e comunidades em uma programação marcada pela valorização das raízes da cultura e do meio ambiente. A secretária municipal de Educação e Cultura, Ana Luísa, destacou o envolvimento de toda a comunidade escolar na realização do desfile. Aspas. Foi um trabalho construído com dedicação, criatividade e, principalmente, com propósito. Nossos estudantes levaram às ruas uma mensagem que ultrapassa a celebração de 7 de setembro. Precisamos conhecer nossas raízes, valorizar quem vive e produz da terra e compreender que cuidar do solo e do meio ambiente é também cuidar das próximas gerações. Parabenizo toda a equipe do Colégio Elisa Teixeira de Moura pelo belíssimo trabalho apresentado, fecha aspas, afirmou a secretária municipal de Educação e Cultura aqui de Palmas de Monte Alto, Ana Luísa. A diretora do Colégio Municipal Elisa Teixeira de Moura, Joana Nascimento, ressaltou que o resultado apresentado nas ruas foi fruto de um trabalho coletivo desenvolvido pela comunidade escolar. Aspas, cada detalhe desse desfile foi pensado e construído com muito carinho, dedicação e compromisso. Professores, coordenadores, funcionários, estudantes e famílias abraçaram a proposta e ajudaram a transformar o tema Solo Sagrado em uma grande mensagem de valorização à vida, das nossas raízes e de cuidado com o futuro. ver todo esse trabalho apresentado nas ruas e o envolvimento dos nossos alunos foi motivo de muita alegria e orgulho para toda a nossa escola, fecha aspas, afirmou a diretora do colégio, Elisa Teixeira de Moura. Já o prefeito Tito, Marcos Túlio Laranjeira, também parabenizou estudantes, professores, direção, coordenação e todos os profissionais envolvidos, aspas para o prefeito. Foi um desfile que encheu palmas de Monte Alto de orgulho. Além da beleza da organização, vimos nossas crianças e jovens transmitindo uma mensagem de respeito à nossa história, à nossa terra e ao nosso futuro. Isso demonstra a força da nossa educação e o compromisso dos profissionais que diariamente trabalham pela formação dos nossos estudantes. Parabéns ao Colégio Elisa Teixeira de Moura e a todos que contribuíram para esse grande momento, fecha aspas, declarou o prefeito Tito. Pronto, parabéns aí para toda a instituição escolar Elisa Teixeira de Moura, que promoveu mais uma vez um excelente desfile cívico e alegórico pelas ruas de Palmas de Monte Alto, celebrando o 7 de setembro, festa tradicional da nossa cidade. Parabéns a todos os envolvidos do Colégio Elisa Teixeira de Moura. Saudade ali do colégio, hein?
7: Parabéns pra você.
5: Passei 11 anos lá, Roger, como professor. Mas bom demais. Quem sabe um dia a gente volta. A gente deixa os microfones, né, Roger? É, né? Quem sabe? Olha, 8h59, final do programa, a gente volta amanhã, se assim nosso bom Deus nos permitir. Forte abraço, fique na paz, na graça, que Deus abençoe a todos de forma grandiosa. Até amanhã. Você vai tocar isso aí mesmo, tem certeza? Não, mas põe o louvor aí, põe o louvor, pelo amor de Deus, bota o louvor aí. Pronto, vamos encerrar com o louvor. Gente, amanhã a gente se fala novamente às 7 horas, depois do horário eleitoral obrigatório. A gente se fala novamente amanhã, tá bom? É Davi Sassi? Pronto, vamos deixar o louvor de Davi Sassi para você ouvir e refletir. Tchau, tchau, até amanhã.

0: 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Bom dia.
1: 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E a hora certa, 9.

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0: Bahia. Muito bem, estamos chegando na Visão FM 913. Bom dia para você curtindo a programação da Visão FM, a rádio que tem o seu jeito, aqui ZYS 607, Rádio Visão FM Estéreo, operando na frequência modulada nos 87.9 MHz. Visão FM, a rádio que tem o seu jeito. Bom dia, a Visão 913. A partir de agora eu faço companhia com você até às 11h30 com a edição do Zona Livre. Bom dia.
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0: Muito bem, na Visão FM, 9h14. Bom dia pra você, curtindo a programação da Visão FM. E chegando com a edição Zona Livre, edição de quinta-feira, dia 10/9, ano 2026. Uma excelente quinta-feira pra você acompanhando a nossa programação, beleza? Que a sua quinta-feira seja bem abençoada e que seja muito produtiva. Olha, bom dia pra você aqui em Palmas de Monte Alto, bom dia pra você, internautas, a você na cidade circunvizinha, sempre ouvindo a gente, a você que ouve no rádio do vizinho também. Muito obrigado aí pelo carinho da audiência, me dê licença pra poder chegar até a sua residência, sua casa, com a nossa programação. Hoje TBT, né? Hoje quinta-feira a gente toca aí as velhinhas do Zona e também a atualidade na programação Visão. Logo mais às 10h10 tem um Deixa Rolar, né? É você que vai pedir música e dedicar pra quem você quiser. E olha, antecipando aqui, antecipando não, e divulgar aqui para as pessoas, né? Que participaram aí da programação do Pix do Príncipe na semana passada, a contemplada foi a Luciene Rocha, ela participou na programação do Sandro Ribeiro, aliás, do Gel Costa, tá bom? Portanto, divulgando aqui pra todos que participaram aí da programação do Pix do Príncipe, o sorteio foi feito, realizado ontem, então quem faturou aí os R$250 foi a Luciene Rocha, beleza? Olha, quinta-feira, dia 10/9, já se passou 253 dias do ano, faltando 112 dias do ano, o signo predominante é o Virgem, a estação ainda é o inverno, né? A lua é a minguante, portanto, já se passou 253 dias, faltando 112 dias para finalizar o ano 2026, tá passando rápido, não é isso? Pois é, vamos lá, com a programação da Visão FM, com o som do Silvano Salles, Mozão, 9:15, bom dia, Zona Livre no ar.

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1: Ele mesmo, na Visão FM 925. Bom dia pra você curtindo a gente. Tá aí o João Mineiro e Marciano. Viola está chorando. Você curtiu o Milionário e Marciano também, né? Rolou por aqui na programação da Visão. Quem mais aqui? Teve também Silvano Salles lá no comecinho, a música Mozão. A Visão FM 96, bom dia pra você, uma excelente quinta-feira. Tudo de bom pra você acompanhando a gente. Obrigado pelo carinho da audiência. Bom dia aqui pro nosso amigo Valderan. Tá sempre ouvindo a nossa programação. Muito obrigado. Valderan também, a Ivanira fazendo com bica. Muito obrigado aí pelo carinho da audiência, né? Todo o pessoal que curte a programação Visão FM, agradeço pelo carinho da audiência. Todo mundo ouvindo a nossa programação, tá bom? É, bom dia pra todos. Vamos lá, na Visão FM 926, ela acerta no oferecimento da ADR Casa de Rações. 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Na Visão FM 929, aqui na Visão FM, a rádio que tem o seu jeito. Bom dia. As velhinhas do Zona. A Thaíde Alexandre. 929, bom dia.

0: Bahia.
1: Legal, na Visão FM, 9:39. Tá aí na programação da Visão. São do Chico Rei, Paraná. Tranque a porta e me beija.
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1: Vamos lá, né? Manda bom dia para os ouvintes que curte a programação da Visão FM. Olha, nosso amigo Di, da ADR Casa de Rações, deixa bom dia aqui para todos os amigos, né? Todos os criadores, né? Seus clientes e amigos que acompanham a nossa programação. Tava deixando bom dia também para todo o pessoal lá da saída, para Sebastião Langeiras, né? Manda bom dia também para o nosso amigo. Quem aqui, rapaz? O Carlinhos do CD e todos os amigos. Tá mandando bom dia também para o Mazinho, para o Beto aí no bairro Oliveira, pessoal do Bar do Jaumi, todos os amigos que acompanham a gente. Em especial aí para os seus clientes e amigos também, tá bom? Valeu, Beto. Bom dia. Valeu, Di. Bom dia. Muito obrigado aí pela sintonia. Boas vendas também, tá bom, meu amigo? Também o nosso amigo Regis está ouvindo a gente. Valeu, Regis. Bom dia. Muito obrigado aí pela sintonia. É o Guri Palmeirense. Só para lembrar que o Palmeiras não tem mundial, viu, Guri? Pois é, bom dia, muito obrigado, tá bom? 51. Pois é, quem mais aqui na Visão FM tá curtindo a nossa programação? Bom dia para todos, lembrando, pedir de música às 10h10. No momento não ainda está liberado, mas agradeço pela sintonia. Quem mais aqui curte a programação Visão? Aline, lá do Bar Brilho do Sol, na saída para Sebastião Langeiras, na rotatória também. Tá sempre ouvindo a gente. Bom dia, muito obrigado aí pela sintonia, tá bom? Quem mais aqui curte a programação Visão? Nosso amigo Dinho do Café tá ouvindo a gente. Valeu, Dinho. Dinho do Peixe, né? Tá sempre ouvindo a programação Visão. Bom dia a todo o pessoal da saída para Sebastião Langeiras também, muito obrigado. É os amigos que curtem a Visão FM lá na Altamira, né? Nossa amiga Dinorá, sempre ouvindo a gente. Isaías em Paracatu também, sempre ouvindo. Obrigado aí pela sintonia, meu amigo Carlinhos do Açougue Boi na Brasa. Valeu, bom dia. Muito obrigado aí pela sintonia, tá bom? Continue ouvindo a programação. Quem ouve a programação Visão? Pessoal aqui do bairro Oliveira, pessoal aí da. Quem curte a gente também lá na. Aonde, rapaz? Na Catana 1 e 2. Muito obrigado pela sintonia, tá bom? Curral de Pedras, pessoal da Água Branca, pessoal do Fazenda Porte, Três Irmãos também, Lagoa dos Patos também, nosso amigo Etevaldo do nosso bar, sempre acompanha a gente. 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Pois é, bom dia pra vocês aí, muito obrigado. Quem mais aqui curte a programação Visão? Bom dia aqui pra o pessoal lá do Rumão também, sempre ouvindo a gente. Pessoal lá da Laticínio, aí do Rumão, sempre ouvindo. Vou falar em Laticínio, pessoal da Campanela também aqui embaixo, né? Próximo a Café Sem Truco. Muitíssimo obrigado, pessoal lá do Café do Pinga Fogo também, sempre ouvindo. O Ralinho, Mata Verde, João Paulista e a esposa Maria Elza também, sempre ouvindo a nossa programação. Bom dia. Na Visão, 9:42, aqui na Visão.
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3: Legal, vai ser dia 19, viu, gente? Portanto, feito o convite aí pelo nosso amigo Danilo, né? E agora eu faço convite pra você também aqui do a inauguração do Parque Isaac Pereira, fazendo dia 27 de setembro. Tem aí grande premiação, né? Grande corrida de argolinha, valendo R$3.000 em prêmios. Olha bem, R$3.000, viu, gente? É, tem aqui já confirmado atração, a primeira atração, o Anderson Costa, também a banda Companhia do Forró e o Matheus Araújo, lá no bar do Potoc, e também a Márcia, ali próximo ao sítio do vereador Neto. Dia 27 de setembro de 2026, valendo R$3.000 em prêmio na inauguração do Parque Isaac Pereira, aqui em Palmas do Monte Alto, tá bom? E deixa eu falar pra você também aqui, olha a comitiva Boa Vista, não é isso? Olha, vem aí a trações da segunda cavalgada da comitiva da Bela Vista, não é Boa Vista não, Bela Vista, né? É, vai ser nos dias 7 e 8 do 11, tem aí cavalgada, segunda cavalgada, e tem show também com a banda Companhia do Forró, tem ainda o Anderson Castro, Adão dos Teclados, Xande Gomes e Iago Nascimento, com muito forró no bar de Potoc e também a Márcia, ali ao lado do vereador, do sítio do vereador Neto, tá bom? Dia 7 e 11 de 7 e 8 do 11, atrações da segunda cavalgada da comitiva Bela Vista, o Anderson Costa, atração, também Adão dos Teclados, banda Companhia do Forró, Xande Gomes e Iago Nascimento, com muito forró no bar de Potoc e Márcia, aqui em Palmas e Monte Alto, beleza? E também, esse aqui já é para o ano que vem, mas a gente já anuncia, pra animar já, pra você já ficar preparado, tá bom? O Parque Nossa Senhora Aparecida, vem aí a nona corrida de argolinha e também a quinta cavalgada do Parque Nossa Senhora Aparecida do nosso amigo Valdeci, valendo R$5.000 em prêmios. É atenção, olha, inscrição aqui para profissionais, uma inscrição R$220, duas inscrições R$400. Repito, uma inscrição R$220, duas R$400, valendo R$5.000 em prêmio. Primeiro colocado ganha R$1.500, segundo colocado R$1.200, terceiro colocado R$1.000, quarto colocado R$800 e o quinto R$500, tá bom? A locução da corrida de argolinha fica por conta de Nil Locutor. A cavalgada fica por conta do locutor Rômulo Terceiro. Olha, mas tem também a categoria iniciante, né? Um kit R$80, perdão, um kit 80, dois kits R$150, a premiação 80% do valor arrecadado. Dias 2 e 3 de janeiro de 2027, lá em Lagoinha das Pedras, tá bom? E atenção, olha, sorteio de R$600, né, R$600 para a comitiva participante da cavalgada. Vai ter o sorteio para as comitivas, né?

0: E lembrando que tem show, tem música ao vivo, tem aí no sábado, Lucas e Luquinhas, Balanço do Bonde e Rui Soriano. Ainda no domingo, Lucas e Luquinhas e Rui Soriano, vai ser lá no bar do nosso amigo Valdeci, em Lagoinha das Pedras, próximo a Rancho das Mães. Dias 2 e 3 de janeiro de 2027. A visão 9:48.
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3: Muito bem, na Visão FM, 9:50, 9:50 aqui na Visão FM, a rádio que tem o seu jeito. 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A Visão 951. Vamos lá com Gatinha Manhosa, a música Paixão Me Pegou. Daqui a pouquinho tem a primeira edição das últimas notícias.

0: legal. Na Visão FM 10 e 3, tá aí Jota Quest, a música Só Hoje. Você curtiu também na programação da Visão. Teve quem mais aqui? O Daniel, ainda lá no comecinho, Gatinha Manhosa, na programação Visão FM, tá bom? Rogério Falauzini, na programação Visão, Jota Quest. Olha, gente, a partir de agora você pode mandar sua mensagem para 077-999-919-742. 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Vamos lá, na Visão FM 10 e 5.
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0: As últimas notícias, eu chamo aqui a repórter Milena Abreu, ela vai falar aqui da violência doméstica, né? Milena, vamos lá com você. Bom dia.
2: Ao menos 15 mulheres foram internadas por dia no Brasil entre 2008 e 2023 por causa de violência doméstica. É o que diz um estudo da Universidade Federal de São Paulo, a Unifesp. Com a ajuda de inteligência artificial, os pesquisadores analisaram 90.798 internações de mulheres entre 20 e 59 anos registradas no Sistema Único de Saúde no período. Eles identificaram que muitas vítimas chegam aos hospitais com quadros de politraumatismo, com lesões que tiveram origens em agressões, principalmente com armas brancas e objetos cortantes. Um dos perfis mais frequentes encontrados reúne mulheres jovens entre 20 e 29 anos, submetidas a cirurgias de emergência após ferimentos graves no tórax e múltiplos traumas. O estudo também apontou casos de maior gravidade envolvendo agressões por arma de fogo ou envenenamento, frequentemente associados à necessidade de internação em unidades de terapia intensiva. Outro destaque do estudo foi a constatação de uma relação direta entre ferimentos nas mãos e agressões com objetos cortantes, características de lesões sofridas quando a vítima tenta se defender do ataque. Já as regiões mais atingidas pelos ataques costumam ser rosto, cabeça e braços. Da Rádio 2, Milena Abreu.
0: Milena, bom dia, muito obrigado aí pela participação aqui no Zona Livre. Olha, mais informação logo mais ao meio-dia, né? Ah, não, às 11. Na segunda e última edição das últimas notícias. 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Na Visão 10 e 8. Daqui a pouquinho a gente volta.
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6: Muito bem, de volta na Visão FM, 10:16, já de volta com Zona Livre e o primeiro bloco do Deixa Rolar. 077-999-919742, vai participando com a gente, pedindo um modão aí que a gente toca na programação do Deixa Rolar. Você pode pedir atualidade ou até mesmo das antigonas para você relembrar, né? Pois é, quando tinha fita cassete, CD, né? Então, quer relembrar, pode pedir aí que a gente toca. Não sendo música de duplo sentido, a gente toca, tá bom? Música aí de qualidade, beleza? Vamos lá, na Visão FM 10:16, no oferecimento do Supermercado Economia, Rede Elétrica, Oficina Sete Mãos e também no oferecimento da EDR Casa de Ração, iniciando aqui o Deixa Rolar de hoje. Vamos lá, 077-999-919742. Bom dia, Roger. Tô pra mim aí, Roberto Carlos, todas as manhãs. Tá pedindo aqui pra curtir, oferecendo aí pra todos que gostam da música. É o nosso amigo Bila de Dozina, está na Abaité, curtindo a gente. Muito obrigado, tá bom, Bila? O Ivo Lima está aqui, bom dia, Roger. Toca pra minha música aí, Pago Dobrado, com o Chitãozinho Chororó. Manda um bom dia pra Quinta do Cachorro Quente, pra Nelinho Buxudo e todos os amigos que acompanham a programação Visão FM, na Visão 10:17.

0: bem, na Visão FM, 10 horas mais 23 minutos, 10h23 aqui na Visão FM, a rádio que tem o seu jeito, é a Visão FM, Palmas de Monte Alto, Bahia, Brasil, no estúdio 1, eu sou eu.
1: Roger Bahia.
0: Esse mesmo, esse computador inteligente, computador, rapaz, e computador inteligente, computador, menino, você é doido. Vamos lá, né? Com mais participação aqui na programação da Visão FM. Meu amigo Napim Vieira, de volta participando com a gente, né? É, ele pede música aqui com o meu vizinho de fazenda, né? O Amado Batista. A música que ele pede é Folha Seca. Tá oferecendo aqui pra Maria dos Anjos, pra Soledade, Eleusa e Viola, né? Viola mesmo? É Viola, tá aqui, ó. E para todos que estiveram na escuta. Valeu, Napim, bom dia para você. Muito obrigado aí pela sintonia, né? Muito obrigado, viu, meu amigo? Que bom ver você participando novamente aqui da Visão, tá bom? Pois é. Quem mais aqui participa com a gente? Nosso amigo João de Judite tá pedindo música aqui com... Quem é aqui, rapaz? Lindomar Castilho. A música Vai Rifar o Coração. Aê, Judite, vai rifar o coração dele. Ele pede para curtir e vai curtir na programação Visão. Será que tem que remata, João?
2: Nossa Senhora!
0: Pois é, viu? Aí pediu pra curtir na programação Visão. Ao som do meu vizinho de fazenda, a gente toca aqui Folha Seca, na sequência Lindomar Castilho, a música Eu Vou Rifar Meu Coração.

Legal, na Visão FM, 10 horas mais 30 minutos. Tá aí na programação da Visão FM o som de Lindomar Castilho. A música Rifa o Coração. 077-999-91742. Vamos lá com mais participação. Olha, Oswaldo da Castro Alves, ele pede música com Teodoro Sampaio, Morena Criminosa. Ele pedindo, oferecendo aí para todos os amigos, né? Para o Regis Lisboa, oferecendo ainda para o Cláudio José no Café Sem Troco, para o Vanilson e a Mônica na Fazenda Gamileirinha, oferece também para o Carlinhos do Açougue Burabras e todos os amigos que acompanham a programação Visão e para ativar também, tá bom? E corajoso, né? Esse negócio de Morena Criminosa, sabendo que é criminosa, e ele ainda tá insistindo na mulher que é criminosa. Ai, corajoso, né? Pois é, vamos lá. Vamos lá com o pedido aqui na programação Visão, sabendo que a mulher é criminosa. Vamos lá. Quem mais aqui participa com a gente aqui na programação Visão? Quem que é do Cachorro Quente? Ele pede música aqui com a Jaine, Mississippi. Ele pede oferecendo para todos os amigos. Manda bom dia para o Aleixo, também para o Gentil, o homem da motoca, sem barulho. Quem mais aqui é oferecendo também para o Baú, na Rua do Rosário, para o Joaquim, o Dema, na 7 de setembro. Manda um bom dia para o Ivo Lima e também para o Nelim Buxudo e todos os amigos que acompanham a gente. Valeu, Kink. E lembrando também que o Kink está todas as noites ali em frente ao fórum, né? Ali no fundo da panificadora Videira, com o Cachorro Quente todas as noites, domingos a domingos e feriado, beleza? É o Kink do Cachorro Quente, mas no centro de Palmas de Monte Alto. Vamos lá, dá o som de Teodoro Sampaio e o Rick. A música Morena Criminosa. 10h33.

0: Que beleza!
1: Henrique, obrigado pela presença.
0: Obrigado eu, companheiro. Cara.
2: Oi, gente, tudo bem aí? Queria parabenizar Teodoro Sampaio, uma das maiores bandeiras da música brasileira, da música sertaneja. Tenho muito orgulho de fazer parte disso. E é muito importante frisar, viu, gente? Com tantos anos de estrada, esses dois aqui continuam em evidência, fazendo sucesso aí no meio dessa garotada nova aí.
3: Obrigado.
2: Parabéns, Teodoro Sampaio. Vocês são merecedores de tudo isso.

Mississippi, tá aí a Jaine na programação da Visão FM, a rádio que tem o seu jeito. Visão FM, 10h40, daqui a pouquinho tem mais no segundo bloco do Deixa Rolar, tá bom? Olha só, rifa-se em prol ao tratamento médico de Adelice Nogueira, conhecida como Dede Altamira. Contamos aí com a sua solidariedade para que ela possa aí continuar, né, essa luta. E sua doação pode transformar a vida de uma pessoa, né? Então, portanto, para você adquirir seu bilhete custando R$25, é o número, né? R$25, você pode entrar em contato em dois WhatsApps, é o 77999447093 ou 77999593481. Participe dessa ajuda, boa sorte a todos. Juntos aí podemos fazer a diferença na vida de nossa amiga Dé, tá bom? Sorteio ainda não foi ainda determinado o dia do sorteio, tem muito bilhete para ser vendido. E o prêmio é uma vaca, tá bom? Ela vai dar entrevista ainda com o Giro Notícias, com meu amigo Wilson Nunes, né? Então, procure nossa amiga Dé para você estar adquirindo o seu bilhete, viu, gente? Pois é, ela tem que fazer uma cirurgia, o valor no valor de R$45 mil, tá bom? Então, olha, você que pode estar ajudando aí, compra um bilhete só, já está ajudando, R$25, né? Custando um número custando R$25. Então, portanto, você pode faturar essa vaca ajudando nossa amiga Dé, tá bom? Então, desde já ela agradece a todos. 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Tem mais aqui, olha só, vende-se uma casa no bairro Corante, na rua Jânio Quadro. É a casa 3 quartos, 2 áreas de 5 metros, sala, banheiro, cozinha, garagem para três carros. Quem tiver interesse, entre em contato com o nosso amigo Messias Cigano através do 077-999-9094-23, tá bom? 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Olha, foi encontrada uma cédula de RG em nome de Joaquim. Em nome de Júlia Rodrigues Lima. A Júlia Rodrigues Lima perdeu seu RG e está aqui na Visão, tá bom? Ela é natural de Guanambi. Ela é filha de Joaquim. Olha, foi encontrada uma cédula de RG em nome de Joaquim. Júlia Rodrigues Lima. A Júlia.

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4: Bom dia, Roger Bahia.
5: Oi, bom dia, Jais. Estamos de volta aqui, ZYS 607, Rádio Visão FM Estéreo. Operamos na frequência modulada dos 87.9 MHz. Visão FM, a rádio que tem o seu jeito. Bom dia. Na Visão FM, 10 horas mais 51. E estamos de volta, né, com a segunda parte do Deixa Rolar, segundo bloco.

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2: 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Valeu, muito obrigado aí pela sintonia mais uma vez, tá bom, Di? Vamos lá com participação aqui, 077-999-919-742. Quem aqui tá participando comigo? Ah, tá, o Valderan. Ô, Valderan, bom dia para você, viu, meu amigo? Tava esquecendo aqui de mandar bom dia para você, tá bom, meu amigo? O Reinaldo, ele está pedindo música aqui com o Zezo. Tá oferecendo aqui para o amigo Denilson, lá em Lagoa dos Patos, né? Em Lagoa dos Patos. E para todos os amigos. Valeu, muito obrigado, viu? Reinaldo, bom dia para você. O Denilson também tá participando aqui comigo. Tá deixando um bom dia para você. Pede música com Chitãozinho Chororó, Se Deus Me Ouvisse. Ele pede oferecendo aí para todos os amigos o saudoso Deja. Beleza, valeu. Pediu? Vai curtir na programação Visão. Visão FM.

0: Bahia.
1: Oi, Visão FM, 11 horas, tá aí na programação da Visão FM, o som do Chitãozinho e Chororó, na programação Visão FM, a rádio que tem o seu jeito. 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Muito obrigado aí pela sintonia, tá bom, meu amigo? Quem mais aqui curte a programação e participa com a gente? 077, nosso amigo Cláudio José, lá no Café Sem Troco, tá ouvindo a gente. Valeu, Cláudio, bom dia pra você, muito obrigado, tá bom? Deixa eu ver aqui quem é que tá participando. Marcelo Cardoso, tá em reunião, né, com os amigos. Essa reunião com os amigos debaixo do pé do tamboril aí, rapaz. Ou é pau ferro?
2: Nossa senhora!
1: Vamos lá, né? Ô, Marcelo, essa reunião.
2: Compara com isso.
1: Não, moço.
2: Isso vai prejudicar o rapaz.
1: Tá na fresca, tá na sombra lá, rapaz, né? Agressinho. Vamos lá, né? Procura uma sombra, hein, Marcelo? Alô, bom dia.
3: Bom dia, Roy.
1: Bom dia.
3: Toca a música aí de Reginaldo Rossi. Pra nós aqui na Agressinho. Silvano Galego. Nós estamos aqui.
1: Aqui é onde? Valeu, bom dia, muito obrigado aí pela sintonia. Os endereços estão aqui, traga aqui. O CDX entrega com facilidade, né? Valeu, Marcelo, Marcelo Cardoso, valeu. Quem mais aqui participa, pede outro aqui do Reginaldo Ross, né? Quem aqui, o pessoal tá lá no bar do Domingos Malheiros, fez uma vaquinha lá, rapaz. Todo mundo fez a vaquinha, pede música com Reginaldo Rossi, Amor, Amor, Amor. Pede pra curtir e vai curtir na programação Visão. Então tem a dobradinha aí do Reginaldo, da saudosa Reginaldo. A primeira é feito de amor, na sequência Amor, Amor, Amor. A turma lá do bar do Domingos Malheiros fizeram uma vaquinha e pediu música aqui na programação Visão FM. Vamos lá, o saudoso Reginaldo Rossi. 11:03, bom dia.

Tardezão FM, 11 horas mais 9 minutos, 11:09 aqui na 87 FM. 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A concorrência fala que ela é a melhor, mas é, a pesquisa aponta que a Visão FM é a melhor de todo o sudoeste baiano, né? Pois é. Na Visão FM, 11 horas mais 10 minutos. E a gente dá sequência aqui para atender os dois últimos pedidos de hoje na programação da Visão FM. A gente vai atendendo aqui para fechar o Deixa Rolar de hoje. Hoje só deu dose dupla, né? Dobradinha aqui na programação da Visão FM. A rádio que tem o seu jeito, né? Vamos lá, né? Com participação aqui na programação Visão FM. Ah, para fechar o Deixa Rolar de hoje. Gente, olha, bom dia, Roger. Tá pra minha música aí do Júlio Nascimento, Jeito Atrevido. Tá pedindo oferecimento pra todos que gostaram da música, que participam comigo aqui. É o Jai lá do Café Sem Troco. Valeu, Jai, bom dia. Tá deixando um bom dia pra o Paulo de Senhor, pra todos os amigos acompanhando a nossa programação. Valeu, Jai, bom dia. Obrigado aí pela sintonia, tá bom? Todo o pessoal do Café Sem Troco curtindo a gente. Muito obrigado. Pra mais uma do Júlio. Bom dia, Roger. Tá pra mim, Júlio Nascimento, aí a música Um Mundo de Amor. Pede oferecer para todos que curtem a programação Visão. É o Mazinho, oferece para o Dila da ADR Casa de Rações. Valeu, Di, bom dia. Muito obrigado, tá bom? E assim a gente fecha o Deixa Rolar de hoje. Dobradinha do Júlio Nascimento. E junto aí com a segunda, né? A última. Para fechar o Deixa Rolar de hoje. Gente Atrevido e o Mundo de Amor. Oh, falei paulista, tá vendo? Só você falar paulista esses negócios aí. Amor, Tide, Porta. Vamos repetir a música. Falei em cima da música, né? Não pode. Vou repetir, peraí, calma aí. Cadê o frame? Vou repetir.

0: Tarzan FM, 11 e 18, daí a última do Deixa Rolar de hoje, que tá de volta amanhã, a partir das 10h10 da manhã, né? E a todos que participaram, agradeço pela participação, você que tentou participar não conseguiu, também agradeço pela tentativa, e amanhã tem mais, viu gente? Mais uma vez, lembrando ao ouvinte, eu vi você postar aí no Instagram da rádio, a ganhadora do Pix, né, do Príncipe, foi a Luciene Rocha, viu? Foi sorteada ontem, então lembrando aí ao ouvinte que o sorteio saiu realizado ontem, saiu aí pra Luciene Rocha, tá bom? Participou no Gel Costa, no Estação do Sucesso, beleza? Olha, gente, essa foi a última do Deixa Rolar de hoje, e agora vamos de informação aqui na Visão FM. Vamos lá, né?
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0: A repórter Fabiola Altran traz a segunda edição de hoje.
2: Nesta sexta-feira, o prazo para manifestar interesse em seguir na lista de espera do chamado Enem dos concursos. O procedimento é obrigatório para que o candidato ao concurso público nacional unificado permaneça no banco de aprovados para uma eventual convocação para nomeação e posse em caso de vagas disponíveis. De acordo com o Ministério da Gestão e da Inovação em Serviços Públicos, manifestar interesse não garante a nomeação, apenas assegura que o candidato segue na lista de espera. A ausência de resposta elimina o participante de todos os cargos do concurso, mesmo para eventual contratação temporária prevista nos editais de abertura do Enem dos concursos. O candidato deve acessar o site do Ministério para saber se está aprovado na lista para algum cargo. Depois, manifestar o interesse no aplicativo ou site SouGov. A conta deve ter nível prata ou ouro de segurança. Após o fim dessa etapa do processo do CNU, na sexta-feira, serão divulgadas novas listas de espera. Da Rádio 2, Fabiola Altran.
0: Muito bem, tá aí a segunda e última edição das últimas notícias, mais informação logo mais com Wilson Nunes no Giro de Notícias após a propaganda eleitoral gratuita, né? É ao meio-dia e 20, ao meio-dia e 30, não é isso? Pois é. 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O Mais Cheiroso vai fazer o intervalo, daqui a pouquinho ele volta. Vamos lá? Com o intervalo?
3: Fala, meu Deus do céu! Que homem bonito, desgraçado é esse?
0: Ei, meu Deus do céu.
4: Bom dia, Roger Bahia.
0: Vamos lá, daqui a pouquinho a gente volta.
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0: 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Ei, só fone pra tocar.
1: Muito bem, já estamos de volta na Visão FM 11:30. Bom dia pra você, 11:30 aqui na Visão FM. 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Na Visão FM 11:31, mais uma vez a gente informa aqui, ó. 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Olha, abraço aqui para todo o pessoal que curte a programação Visão lá no centro de Palmas de Monte Alto. Dona Fulosina lá no restaurante, né? Sempre ouvindo a gente, também um toco de Fulosina. Todo mundo aí curtindo a gente, muito obrigado, meu amigo Tó. Valeu, Tó, bom dia pra você também, muito obrigado, viu, meu amigo? Todos os box aí no Mercado Municipal curtindo a gente, muito obrigado, tá bom? Gente, olha, a gente sai um pouco mais cedo, né, como sempre, pra daqui a pouquinho tem os meninos falando aí as propostas de trabalho, né, da propaganda eleitoral gratuita, muitos aí com muitas propostas, né, esse ano eles vão ser eleitos e vai fazer o que prometeu, né, esse ano é diferente. Vamos lá, Desejo de Menina e a banda Calcinha Preta. Desejo fecha a menina. Nossa edição de hoje. Agradeço a todos pelo carinho da audiência. E amanhã a gente se fala a partir das 9 da manhã. Assim se for da vontade, quando nós com Deus, tá bom? Valeu, gente, muito obrigado, tchau, tchau, fui. Na sequência, propaganda política. Aí depois da propaganda tem o Wilson Nunes, o dançarino.

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2: Boa tarde, Palmas de Monte Alto. Boa tarde, Brasil. A partir de agora está no ar mais uma edição do programa Giro de Notícias. Pela sua, pela nossa Rádio Visão FM. Este é o programa que toca informação para você. Você que nos ouve aqui na sede, na nossa querida zona rural. Em qualquer lugar do planeta, pela internet. Sejam todos bem-vindos. Até às 14 horas, aqui a notícia não para. E vamos girar as principais manchetes de hoje do programa. Olha, Palmas de Monte Alto, Polícia Civil recupera carro com registro de furto em São Paulo. Supermercado é arrombado e ladrões levam dinheiro e cheques em Uiú. Mulher evita prejuízo de 45 mil após descobrir falso Pix durante venda de carro em Caetité. Homem é preso suspeito de estupro de vulnerável contra criança de 10 anos em Guanambi. Mulher é conduzida à delegacia após esfaquear namorado durante discussão em Palmas de Monte Alto. Jovem de 31 anos morre, né, após colisão entre motos em Guanambi. Também no programa Giro de Notícias de hoje, nós vamos trazer daqui a pouquinho mais informações, minha gente. Já no nosso programa aqui, vamos trazer que Santos vence o Atlético Mineiro em noite inspirada de Gabigol. Setembro amarelo, 80% dos endividados sofrem com a saúde mental. A renovação começou. Ancelotti divulga lista com 8 estreantes na seleção brasileira. Fachin suspende decisões de Mendonça e Dino no caso Andrei Rodrigues. País deve registrar 9 mil novos casos de melanoma, nem sempre na pele. Também no programa Giro de Notícias de hoje, nós vamos trazer uma entrevista sobre o transtorno do déficit de atenção com hiperatividade, o TDAH, que afeta a vida de 11 milhões de brasileiros, segundo dados do Ministério da Saúde. O psicólogo clínico infanto-juvenil Tiago Gonçalves vai explicar quais são, né, os principais sinais do TDAH, como é feito o diagnóstico e se o transtorno pode ser confundido com outras condições. Então, entrevista importantíssima sobre TDAH aqui no programa Giro de Notícias de hoje. Eu vou para um breve intervalo, minha gente. Daqui a pouquinho eu volto trazendo todas essas informações e muito mais. Não sai daí, viu? É rapidinho, eu volto já. 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
3: Quinta-feira, 10 de setembro de 2026. Este é o Giro de Notícias. Eu sou Norberto Notari e você acompanha os destaques do momento. O deputado federal do PL de São Paulo, Mário Frias, e Karina Gama, produtora do filme que conta a história de Jair Bolsonaro, são alvos, nesta manhã, de mandado de busca e apreensão em operação da Polícia Federal, que investiga o financiamento do trabalho cinematográfico. As diligências miram mais 20 pessoas. No STF, o inquérito está sob a relatoria do ministro Flávio Dino. presidente do Supremo Tribunal Federal, ministro Edson Fachin, revogou a relatoria de Alexandre de Moraes do inquérito das fake news, instaurado desde 2019. A partir de agora, os trabalhos deste tema estão sob responsabilidade da presidência. A medida tem efeito a partir de hoje. O Instituto Nacional de Meteorologia publicou um aviso de alerta vermelho de grande perigo de tempestades nas regiões sul e centro-oeste do país para esta quinta. De acordo com o alerta, a previsão é de que as regiões vão ser atingidas por fortes chuvas, ventos superiores a 100 km por hora e queda de granizo. Um dos pilotos do avião cargueiro da Amazon Prime Air, que caiu em Miami no último domingo, alertou que a aeronave estava voando rápido demais. Isso teria acontecido pouco mais de um minuto antes de tocar a pista e acabou ultrapassando. As informações são do Conselho Nacional de Segurança nos Transportes dos Estados Unidos. O acidente deixou 5 mortos e 5 feridos. A Academia Brasileira de Cinema anunciou 6 filmes pré-selecionados para representar o Brasil na disputa por uma vaga na categoria de melhor filme internacional do Oscar 2027. Estão entre os pré-selecionados 100 Dias, de Carlos Saldanha, A Fabulosa Máquina do Tempo, de Lisa Capa, A Natureza das Coisas Invisíveis, de Rafaela Camelo, Feito Pipa, de Alain Deberton, Nosso Segredo, de Gleice Passot e Vicentina Pede Desculpas, de Gabriel Martins. Agora, a comissão responsável pela escolha vai definir qual dos 6 títulos será o representante brasileiro na premiação. Isso deve acontecer na próxima semana. O Corinthians arrancou um empate com os Estudiantes na Argentina e vai decidir em casa a vaga para as semifinais da Libertadores. Também pelas quartas, o Palmeiras venceu em São Paulo a LDU por 1-0. Hoje o Flamengo enfrenta o Independiente del Valle e pela Sul-Americana o Santos venceu o Atlético Mineiro por 2-0. 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

0: Agora na cidade são 12:37.
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0: Nós estamos no ar, minha gente, com mais uma edição do programa Giro de Notícias. Hoje é quinta-feira, 10 de setembro de 2026, e a você na sintonia, o nosso muito obrigado. Você que nos ouve aqui na sede, na nossa querida zona rural e em qualquer lugar do planeta pela internet. Sejam todos bem-vindos até às 14 horas, aqui a notícia não para.
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0: Olha, são 12:40, 12:40. Olha, jovem de 31 anos morre após colisão entre motos em Guanambi. Um motociclista identificado como Aleph Gomes dos Santos, de 31 anos, morreu após uma colisão envolvendo duas motocicletas no início da noite de ontem em Guanambi. O acidente aconteceu por volta das 18:20 na Avenida Monteiro Lobato, no bairro Renascer. Duas equipes do SAMU foram mobilizadas para atender as vítimas. Aleph chegou a ser socorrido e encaminhado para uma unidade hospitalar, mas não resistiu aos ferimentos e morreu durante o deslocamento. O outro motociclista envolvido também recebeu atendimento do SAMU. Até o momento, a identidade e o estado de saúde dele não foram divulgados pelo Departamento de Fiscalização de Trânsito. As circunstâncias que provocaram a colisão deverão ser apuradas pelas autoridades competentes. Olha, uma mulher foi conduzida à delegacia após esfaquear namorado durante discussão em Palmas de Monte Alto. Uma mulher de 22 anos foi conduzida à delegacia após atingir o namorado com um golpe de faca na manhã desta quarta-feira no bairro Oliveira, em Palmas de Monte Alto. Segundo informações do 17º Batalhão, A ocorrência foi registrada por volta das 10 horas na Travessa D. Aos policiais, a jovem relatou que, durante um desentendimento com o companheiro, também de 22 anos, desferiu um golpe na região abdominal dele. A vítima foi localizada no Hospital Municipal de Palmas de Monte Alto, onde permanecia consciente e recebendo atendimento médico. Conforme a ocorrência, as lesões foram consideradas leves. O homem informou que não tinha interesse em representar criminalmente contra a namorada. A mulher foi encaminhada à delegacia territorial, onde a ocorrência foi apresentada à autoridade policial e, posteriormente, ela foi liberada. Olha, temos aqui uma informação que acabou de chegar, né? Inclusive, agradecer mais uma vez aqui a parceria com a Polícia Civil. Um abraço aqui ao nosso delegado, doutor Denner Lucas, né? Que está fazendo um grande trabalho aqui na nossa cidade. É um delegado muito diligente, muito capacitado, né, que trabalha aí ao lado dos nossos escrivães, né? Um abraço também aqui para o meu primo Otávio, né, o Carlos, né? Estão sempre lá trabalhando e auxiliando também com muita competência o nosso delegado doutor Denner Lucas. Olha, um veículo Fiat com registro de furto no estado de São Paulo foi recuperado pela Polícia Civil na tarde desta quarta-feira no centro de Palmas de Monte Alto. A ação foi realizada por policiais da Delegacia Territorial após uma denúncia anônima indicar que um automóvel de possível origem ilícita e com suspeita de adulteração circulava pelo município. Por volta das 17 horas, o carro foi localizado na Praça da Bandeira. O veículo estava na posse de um jovem de 28 anos, que foi conduzido à delegacia para averiguação. Durante a análise do automóvel e consultas aos sistemas policiais, os investigadores identificaram divergências na numeração do motor. Conforme a Polícia Civil, os elementos identificadores apontaram que as características originais estavam vinculadas a outro Fiat, com registro de furto e roubo em São Paulo. O veículo foi apreendido e passará por exames periciais para confirmação técnica das possíveis adulterações. Após os procedimentos legais, a previsão é que seja restituído ao proprietário legítimo. A Polícia Civil continuará investigando a origem do automóvel e as circunstâncias relacionadas às alterações nos sinais identificadores. Então, uma apreensão importante, né? Inclusive a foto do imo. A Polícia Civil continuará investigando a origem do automóvel e as circunstâncias relacionadas às alterações nos sinais identificadores. Então...

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0: 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Olha, Fachin, que é o presidente do STF, suspende decisões de Mendonça e Dino no caso Andrei Rodrigues. Vamos ouvir.
2: O presidente do Supremo Tribunal Federal, Edson Fachin, tomou uma série de decisões nesta quarta-feira para tentar conter o confronto de decisões entre os ministros André Mendonça, Alexandre de Moraes e Flávio Dino sobre o afastamento do diretor-geral da Polícia Federal, Andrei Rodrigues. Fachin suspendeu a decisão de Mendonça, que havia afastado o chefe da PF e o diretor de inteligência, Leandro Almada da Costa. Na sequência, também suspendeu a decisão do ministro Flávio Dino, que horas antes havia determinado a reintegração dos dois aos cargos. Fachin impediu ainda qualquer investigação envolvendo ministros do STF que passam a depender de análise prévia da presidência. E convocou sessão plenária extraordinária para o dia 15 de setembro para debater o caso. O presidente da corte também analisou o pedido protocolado nesta terça-feira pela Advocacia Geral da União, que pedia a suspensão imediata da decisão de Mendonça sobre os afastamentos dos dirigentes da PF, sob o argumento de que a medida invadia competência do plenário do STF e do presidente da República. Fachin acolheu o pedido da AGU e replicou em caráter liminar a mesma suspensão que já havia determinado em outra petição sobre os relatórios de inteligência da PF, também tomada nesta quarta-feira. Fachin argumentou que as decisões sucessivas e conflitantes de Mendonça e Dino sobre o comando da Polícia Federal geram risco à ordem pública e à normalidade da corporação e citou precedentes de 2018 e 2020 em que presidentes do STF também suspenderam decisões monocráticas de colegas. Fachin editou ainda uma portaria revogando a delegação que, desde 2019, colocava Alexandre de Moraes à frente do inquérito das chamadas fake news. Os atos já

0: praticados por ele ficam preservados e as ações penais com denúncia recebida continuam sob a sua condução, mas os demais inquéritos em andamento voltam à relatoria da própria presidência.
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3: Agora na cidade são 12 horas mais 52 minutos, 12h52. 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
3: 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São 12 horas mais 54 minutos, 12h54. A gente traz aqui mais informações para os nossos ouvintes. Olha, uma mulher evita prejuízo de 45 mil após descobrir falso Pix durante venda de carro em Caetité. Uma moradora de Caetité evitou um prejuízo de 45 mil após perceber uma tentativa de golpe durante uma negociação de um carro anunciado nas redes sociais. O veículo estava sendo vendido por 50 mil quando um homem demonstrou interesse e ofereceu 45 mil. Após a negociação, o suposto comprador enviou um comprovante de Pix indicando que o pagamento havia sido realizado e foi buscar o automóvel. Antes de entregar o carro, no entanto, a proprietária decidiu conferir a própria conta bancária e constatou que o dinheiro não havia sido creditado. Questionado, o homem teria apresentado justificativas para a demora na compensação. Sem a confirmação do pagamento, a mulher se recusou a entregar o veículo. O suspeito deixou o local em seguida. O caso serve de alerta, né, para negociações realizadas pela internet. Todo cuidado é pouco. confirmação do pagamento deve ser feita diretamente no aplicativo ou extrato da instituição financeira e não apenas por meio do comprovante apresentado pelo comprador. Isso é verdade. Muita gente cai no golpe desse Pix, né? Porque o cara manda o comprovante, ele manda lá um comprovante, mas daqui a pouco é um comprovante falso, né? Em tempos de inteligência artificial, em tempos de tanta maracutaia, né? A gente tem que desconfiar da própria sombra, porque uma hora ela tá aqui no lado esquerdo, outra hora ela tá no lado direito, outra hora ela tá na frente, outra hora tá atrás. Tem que desconfiar de tudo hoje. De tudo e todos, né? Deixa eu trazer aqui para os nossos ouvintes um recadinho, já tem mais informações. 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
3: 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Olha, setembro amarelo, 80%, né? 80% dos endividados sofrem com a saúde mental.
4: O mês de setembro é um momento de reflexão sobre saúde mental. A campanha Setembro Amarelo busca ampliar o diálogo sobre cuidado emocional e qualidade de vida. O período também abre espaço para empresas e profissionais refletirem sobre o equilíbrio no trabalho, na saúde mental e o impacto do bem-estar financeiro. Segundo o levantamento da CNDL, Confederação Nacional de Dirigentes Lojistas, e do SPC Brasil, Serviço de Proteção ao Crédito, 80% dos endividados em atraso relatam impacto na saúde física ou mental por causa das dívidas. No contexto do Setembro Amarelo, Gabriel Felipe, especialista em gestão de pessoas e membro do Grupo Temático Jovem no CRAMG, Conselho Regional de Administração de Minas Gerais, fala sobre a importância de ampliar o debate para além da saúde emocional.
5: O Setembro Amarelo nos convida a salvar vidas, e isso exige um olhar para o ser humano de forma integral. A saúde mental é diferentemente impactada por fatores socioeconômicos, né? A estabilidade no emprego, o ambiente corporativo, a segurança financeira, tudo isso são coisas que determinam para a paz e o espírito do colaborador. Então, ampliar esse debate é reconhecer que a prevenção ao suicídio não depende apenas de falar sobre sentimentos, mas também de transformar as condições materiais que geram sofrimentos. A gente deixa de apenas apagar incêndios e passamos a construir uma rede de real mesmo, de proteção a vidas, trabalhando mais na prevenção em vez de somente apagar esses incêndios.
4: Diante desse cenário, especialistas reforçam que o bem-estar emocional não pode ser analisado de forma isolada e o ambiente de trabalho deve ser levado em consideração. O especialista em gestão de pessoas destaca sobre qual deve ser o papel das empresas diante de funcionários que enfrentam estresse relacionado à vida financeira.
5: O estresse financeiro, ele custa caro para a gestão, porque ele vai se manifestar no aumento de absenteísmo, erros operacionais e na queda de produtividade daquele funcionário. Então, o papel de uma empresa moderna deve ser preventivo e estruturante. Ele deve apoiar esse colaborador trabalhando em algumas frentes, por exemplo, na educação financeira, promovendo palestras, oficinas, consultorias práticas para esse colaborador e na capacitação das lideranças, preparar os gestores para acolher esse funcionário que apresenta alguns sinais de endividamento. Ele está atento a sinais de desgaste emocional na equipe e também trabalhar nisso, nessa questão antes do problema acontecer, né?
4: A discussão reforça que cuidar da saúde mental no ambiente profissional também passa por compreender os diferentes fatores que afetam a vida dos trabalhadores, incluindo as questões financeiras. Produção e reportagem, Priscila Mendes.
3: Na cidade, são exatamente 13 horas mais um minuto. 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
3: 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Olha, a gente traz aqui mais informações. Homem é preso suspeito de estupro de vulnerável contra criança de 10 anos em Guanambi. Um homem de 26 anos foi preso preventivamente nesta quarta-feira em Guanambi, suspeito de estupro de vulnerável contra uma criança de 10 anos. Segundo a Polícia Civil, as investigações começaram em janeiro deste ano e apontam que a criança teria sido vítima de abusos sexuais recorrentes durante aproximadamente 3 meses. Os crimes teriam ocorrido no ambiente familiar. O mandado de prisão preventiva foi cumprido durante a Operação Malhas da Lei, em uma ação realizada por equipes da Delegacia Territorial de Guanambi e do Grupo de Apoio Tático e Técnico à Investigação. Após ser localizado, o investigado foi encaminhado à unidade policial para os procedimentos legais e permanece custodiado à disposição da Justiça. A criança foi acolhida pela rede de proteção e encaminhada para acompanhamento psicossocial especializado. A identidade da vítima é preservada em razão da idade. A Polícia Civil continua responsável pelas investigações do caso. Olha, supermercado é arrombado e ladrões levam dinheiro e cheques em Uiú. Um supermercado foi arrombado durante a madrugada desta quinta-feira no centro de Uiú. Segundo informações do 17º Batalhão, foram levados um cofre com dinheiro, cheques e documentos. A ocorrência foi registrada por volta das 4 da manhã na rua Isaac Santos. Conforme a PM, os criminosos romperam um cadeado e arrombaram o acesso ao estabelecimento utilizando um pé de cabra. O proprietário informou que o cofre continha entre 15 mil e 20 mil reais em dinheiro, além de aproximadamente 60 mil reais em cheques e documentos diversos. A Polícia Militar realizou buscas em diferentes pontos da cidade, mas nenhum suspeito foi localizado. Segundo a ocorrência, não havia testemunhas nem sistema de vídeo monitoramento na área. O comerciante foi orientado a procurar a delegacia territorial para formalizar o caso, que deverá ser investigado. Agora na cidade, são exatamente 13 horas mais 5 minutos, 13 e 5. Deixa eu mandar um abraço aqui para o Adalton Gomes Araújo, tá ligado com a gente. Joselita Silva, Vanessa Trindade, a Maria Souza Mendes, a Cileide Souza, um abraço aqui para Sandra Nogueira. Tá mandando alusão para todos de Bico Duro. Um abraço para Simone Silva, o Dilson CBV. Fala assim, cadê Wilson? Já foi publicada a empresa vencedora da BA que vai para o espraiado? Eu acho que já foi publicado, eu estou aguardando aqui, viu? As informações do pessoal. Deixa eu até cobrar aqui, viu, Dilson? Foi até bom você lembrar. Porque eu mandei, né, um e-mail desde a semana passada, mas não obtive resposta, né? Mas eu estou sabendo aí que já teve uma empresa, inclusive a empresa deve estar assumindo aí os serviços brevemente, né? Pelas informações que a gente tem aqui. Vamos aguardar. Tá bom, Dilson? Obrigado aí pela sua participação, querido. Tem mais participação aqui chegando no programa. Deixa eu ver quem participa conosco.
6: Boa tarde, Wilson. Aqui é o senhor mandando aí. Tubarão Oliveira. O tio Ginivaldo, Joaquim e Jacaré. Tô na sintonia.
3: Valeu, meu amigo, muito obrigado pelo carinho da audiência. A Associação de Paracatu, Agrestinho e Adjacências convida sócios e não sócios para uma reunião no povoado de Agrestinho no próximo sábado, dia 12, às 15h30, na Escola Eujácia Nunes Pereira. Desde já, a diretoria agradece a presença de todos os associados. 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
3: 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Olha, o país deve registrar 9 mil novos casos de melanoma, nem sempre na pele.
7: Você já ouviu falar em melanoma? É um tipo mais agressivo de câncer de pele, que responde pela maior parte das mortes entre os tumores cutâneos, mas que também pode afetar outros locais do corpo, como estruturas oculares e mucosas. A Fundação do Câncer lançou nesta quarta-feira um novo boletim com dados sobre o cenário da doença no Brasil. O epidemiologista Alfredo Scaff, consultor médico da instituição e coordenador do estudo Melanoma Nem Sempre na Pele, destaca alguns indicadores.
8: Para 2026, são esperados cerca de 9 mil casos novos no país. Entre 1990 e 2021, o Brasil registrou mais de 1.300 casos de melanoma fora da pele, e o local mais atingido foi o olho. O melanoma ocular costuma ser silencioso, sem dor, e muitas vezes só é descoberto num exame de rotina. Por isso, manter uma consulta médica em dia é fundamental.
7: Alfredo Scaff chama a atenção ainda para o fato de que as regiões Norte e Centro-Oeste apresentam a maior letalidade pela doença no estudo, embora não liderem os índices de incidência no país.
8: A região sul tem as maiores taxas de incidência ligado à maior proporção de pele clara na população. Mas atenção, as maiores taxas de letalidade estão no norte e no centro-oeste. Ou seja, mesmo adoecendo menos, quem vive nessas regiões corre mais riscos de morrer, sinal de desigualdade no acesso ao diagnóstico e ao tratamento.
7: O Centro-Oeste apresenta também a maior letalidade do país para homens e 20,2% dos pacientes precisam se deslocar para outras regiões em busca de tratamento oncológico, evidenciando um importante gargalo de acesso à assistência especializada, segundo o estudo. O Sudeste, por sua vez, lidera a realização de cirurgias como primeiro tratamento, com 89,6% dos casos. Ainda segundo Alfredo Scaff, as informações mostram que a incidência, isoladamente, não é suficiente para avaliar o impacto da doença. A disponibilidade de serviços especializados, o diagnóstico precoce e o acesso ao tratamento adequado são fatores fundamentais para melhorar os resultados e reduzir as desigualdades regionais na assistência oncológica.
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11: Agora na cidade são exatamente 13 horas mais 28 minutos, 13h28. De volta aqui no programa Giro de Notícias, o programa do seu rádio que toca informação e que briga sempre por você. Boa tarde, Wilson, tudo bem? Pede Júnior para colocar uma lâmpada aqui no poste da minha casa. A lâmpada queimou, é a de Norá Angélica, lá de Altamira. Um abraço aqui à minha amiga Leide Teixeira, a Leide Teixeira, e também o meu reflexologista clínico, o meu amigo Fiore, né? Que trabalha lá toda sexta-feira no Sindicato dos Trabalhadores Rurais, né? Um abraço, Leide, obrigado aí pelo carinho da audiência. A Glória Neco também tá com a gente, o Milton Rodrigues, o Anselmo, ele diz assim: boa tarde, viu, essa ponte do espraiado não vai sair não, ou será que vai ser a CM que vai fazer, né? Tá perguntando aqui. Olha, também tenho informações de que semana que vem, né, uma nova empresa vai assumir os trabalhos, né? E aí, vamos aguardar. Mas eu tô tendo essa informação aí. Vamos aguardar para semana que vem, né? Que o pessoal já tá até procurando lá casa para alugar e por aí vai, né? Vamos aguardar. Trazendo aqui mais informações, minha gente, vamos trazer agora notícias sobre o esporte, né? Porque o Santos venceu o Atlético Mineiro em noite inspirada de Gabigol e o Ancelotti divulga lista com 8 estreantes na seleção brasileira. Vamos ouvir.
12: Com Gabigol sendo um garçom, Santos venceu o Atlético Mineiro na Vila Belmiro por 2-0 e deu um importante passo na direção da semifinal da Copa Sul-Americana. O Peixe não contou com Neymar, que está com um problema muscular, mas Gabigol estava inspirado e deu duas assistências, uma para o William Arão e outra para o Oliva. O técnico Cuca falou sobre a melhora do time e admitiu que tem que ter paciência com os que estão chegando agora.
13: Loucura que é, intensidade de jogo a cada 3 dias, né? Não dá tempo de descansar direito e aí você não pode ter um time, você tem que ter um elenco, né? O que a gente busca é isso, a gente melhorou bem agora, só que a melhora do elenco ela não se dá quando você contrata o jogador e ele chega, ele tem que estar em condição de jogo e a gente tem que dar essa condição pro Lima, pro Arthur, pro próprio Rodinei, tem que ter paciência, né? Acima de tudo, mas...
12: Agora os times voltam a se enfrentar na semana que vem, dentro da Arena MRV em Belo Horizonte. O Atlético Mineiro precisa reverter os 2 gols de diferença para avançar. Se o Galo devolver só o 2-0, a decisão vai ser nos pênaltis. O Peixe classifica vencendo, empatando ou até mesmo perdendo por 1 gol de diferença. Com informações da Copa Sul-Americana, Daniela Esperon.
14: O técnico Carlo Ancelotti divulgou a lista dos convocados para os amistosos diante da Austrália e Índia na próxima data FIFA, que vai acontecer no fim de setembro e início de outubro. Algumas novidades e também muitos jovens. Portanto, os goleiros Hugo Souza do Corinthians, Morisco do Curitiba e Otávio do Cruzeiro. Defensores Arthur Dias do Atlético Paranaense, Douglas Santos do Zenit, Gabriel Magalhães do Arsenal, Jair do Nottingham Forest, Marquinhos do PSG, Vitor Reis do Manchester City, Mauro Júnior do PSV, Wesley da Roma e Mateuzinho do Corinthians. Meio-campistas Andrei Santos do Manchester United, Bruno Guimarães do Arsenal, Danilo Santos do Botafogo, Breno Bidon do Corinthians, Gabriel Bontempo do Santos, Douglas Luiz da Juventus. E os atacantes: Vinícius Júnior do Real Madrid, Samuel Lino e Pedro do Flamengo, Endrick do Real Madrid, Estevão do Chelsea, João Pedro do Chelsea, Rafinha do Barcelona e Rayan do Balne Malfi. O técnico Carlo Ancelotti falou sobre estar bem servido de centroavantes e elogiou o atacante Endrick.
15: Creo que a situação está um pouco mais clara para todos. Temos um par de jovens muito, muito forte que temos que acompanhar na progressão. É um destes, é obviamente, vocês conhecem todo, Endrick. Temos outro centroavante que jovens que estão atuando muito bem, outros que não estão na lista, que estão saindo. Então aí estamos bem copiados, mas é óbvio, Endrick é que vai ser um jogador importante para a seleção no futuro.
12: E o técnico Carlo Ancelotti vai promover 8 estreias com a camisa da seleção brasileira. Pela primeira vez entre a lista dos convocados, os goleiros Pedro Mourisco e Otávio, os laterais Mateuzinho e Mauro Júnior, os zagueiros Arthur Dias e Jair e os volantes Breno Bidon e também Gabriel Bontempo. Então, o técnico Carlo Ancelotti cumprindo o prometido com uma renovação na seleção brasileira após Copa do Mundo. Com informações da seleção brasileira, Daniela Esperon.
11: 13:34, 13:34. A gente está finalizando aqui mais uma edição do nosso programa Giro de Notícias. Nós vamos finalizar aqui o programa de hoje com entrevista sobre TDAH. Quero agradecer a todos os nossos ouvintes pelo carinho e amanhã a gente está de volta aqui no mesmo horário, né? Às 12:25, devido aí à propaganda eleitoral. Forte abraço a todos, fiquem com Deus. E até amanhã, se ele quiser.
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17: Olá, no programa de hoje nós vamos conversar sobre o transtorno do déficit de atenção com hiperatividade, TDAH. E o nosso convidado de hoje é o psicólogo clínico infanto-juvenil Tiago Gonçalves e autor do livro TDAH Futebol Clube. Tiago, tudo bem?
18: Por aqui tudo jóia. Também um abraço aí a todos os ouvintes.
17: Tiago, o que é exatamente esse transtorno TDAH? Que eu estava vendo que, segundo o Ministério da Saúde, são quase 11 milhões de brasileiros que sofrem com isso, né? E é fácil de diagnosticar?
18: Olha, o transtorno de desatenção com hiperatividade, né? O de déficit de atenção com hiperatividade, o TDAH, é um transtorno do neurodesenvolvimento. Então, quando a gente pensa e reflete sobre ele, a gente tem que levar em considerações que é uma há fatores neurobiológicos, né? Então, a criança nasce com esse transtorno, apesar de todo o processo comportamental e social também agravar os sintomas e os sinais, né? Que começam geralmente por volta de 5 e 6 anos, a gente tem que ficar em alerta, mas para um diagnóstico assertivo, um diagnóstico que a gente consiga ter uma base, né, importante e consiga refletir com ele com mais assertividade, sempre recomendamos uma avaliação neuropsicológica com o processo aí de uma equipe interdisciplinar. E quando eu estou falando isso, Humberto, eu me refiro, né, ao médico, ao pediatra, ao neuropediatra, ao psicólogo, ao psicopedagogo ou também algum outros casos envolvendo também os profissionais da fonoaudiologia, também da terapia ocupacional. Porque por se tratar de um transtorno do neurodesenvolvimento, o TDAH ele não está só em um lugar, por exemplo. A criança não é TDAH só na escola, ou ela não é só em casa, ou só no futebol, não. Por se tratar, né, de um transtorno do neurodesenvolvimento, isso a acompanha em todos os momentos da sua rotina diária.
17: Certo. Tiago, me diga uma coisa, quais são os primeiros sinais, os sintomas que podem indicar um TDAH?
18: Olha, o TDAH, ele se apresenta em três dimensões, né, que a gente poderia falar, né? O transtorno de déficit de atenção com hiperatividade predominante desatento, então são aquelas características da criança que tem sintomas e sinais ligados à desatenção. Por exemplo, não consegue sustentar muitas vezes uma atenção numa conversa, fica muitas vezes que a gente fala, né, no mundinho dela, aquele mundo da lua. Por exemplo, essa criança também tem uma dificuldade de lembrar de alguns combinados, ela esquece o material, ela perde alguns itens, ela vai ao banheiro e esquece de fechar a torneira. Então, tem todos esses sintomas e sinais que acompanham nesse dia a dia. É uma criança que muitas vezes você fala para ela fazer, pede para ela fazer uma atividade, no meio da atividade ela acaba se esquecendo sobre o que ela deveria ter feito, né? Por outro lado, também o TDAH se manifesta, né, de uma forma com predominância da hiperatividade. Então são aquelas crianças que no comumente a gente trata, que no popular se trata como ligadas no 220. Então elas não param quietas, elas têm dificuldades, por exemplo, de autorregulação, elas têm dificuldade de lidar com frustrações. Essas crianças também têm uma agitação, pensamentos acelerados e mentais. E tudo isso vai permeando esse dia a dia dela, entendeu? Então, numa situação que, por exemplo, ela pede-se para que ela fique concentrada ou que ela estabeleça ali na sala de aula uma tranquilidade, ela acaba excedendo a isso, entendeu? Então, aquelas crianças que muitas vezes chamam por conversa paralelas, que não param quietas na cadeira, então tudo isso está presente no TDAH com predominância hiperativa, né? E ao mesmo tempo há crianças que apresentam combinado, que são tantas características de desatenção quanto características de hiperatividade. Lembrando, Humberto, que características tanto de desatenção quanto hiperatividade estão presentes em crianças em diversas idades e muitas vezes são relacionadas a outros processos que não o TDAH, né? Por isso, uma avaliação bem feita, um diagnóstico assertivo com a equipe interdisciplinar é muito importante para que se tenha um olhar global para essa criança e a auxilie a lidar com essas dificuldades que ela tem, tanto no campo, né, na dimensão da desatenção, da hiperatividade ou combinando os dois, né? Porque quando a gente se fala de um transtorno, a gente precisa levar em consideração duas palavrinhas que é causar sofrimento e prejuízos, entendeu? Então, a gente precisa estar em alerta com essas duas palavrinhas, se essa criança está sofrendo por conta desse processo e se ela está tendo prejuízos aí nas diversas dimensões da vida dela.
19: Quer dizer, Tiago, que a TDAH pode ser confundido com outras condições, é?
18: Isso, porque muitas vezes um processo aí de desatenção, né, ligado a outras causas ou de hiperatividade pode ser confundido, né, com um transtorno, mas por isso essa avaliação precisa ser bem feita, né? Até a questão que é um tema que a gente sempre reflete e eu converso com os pais aqui durante orientação parental na minha clínica, é sobre o uso, né, e a quantidade de tempo que muitas vezes essa criança tem aí com relação às telas, né, porque as telas também potencializam alguns sintomas do que é conhecido pelo TDAH, principalmente de desatenção, de hiperatividade, de impulsividade, entendeu? Desregulação emocional, por exemplo, né? Uma crise de ansiedade também pode gerar todos esses sintomas. Então, por isso que é muito importante esse olhar com cuidado e um olhar interdisciplinar, porque o psicólogo vai ver esse psicoemocional, o médico vê as questões biológicas e neurobiológicas, um psicopedagogo vai ver como essa criança está lidando com a aprendizagem. Então, tudo isso é muito importante para que não se confunda, por exemplo, com sintomas de ansiedade, que pode ser o evento primeiro de tudo isso.
19: Tiago, também a criança que tem isso e as pessoas não sabem que TDAH existe, como ela se manifesta, ela deve enfrentar uma dificuldade muito grande, né? Quer dizer, ela é vista como bagunceira, negligente, né? Não deve ser fácil, né?
18: Não. Primeiro a gente leva, né, em consideração aquelas duas palavrinhas do sofrimento e do prejuízo. Então, ela já está sofrendo, ela está tendo prejuízo, muitas vezes acadêmicos, né, que são os mais perceptíveis aí no início do processo dela, e soma-se a isso, a esse julgamento, né, que vem dos familiares, vem das outras crianças, vem de professores, né, que muitas vezes desconhecem, porque é como você destacou, é a criança bagunceira, que não para quieta, que é impertinente, aquela criança que não sabe lidar com as frustrações, aquela criança que é preguiçosa, que procrastina para fazer as atividades. Então, todas essas características podem estar presentes na condição dessa criança, mas não podemos esquecer que se trata de um transtorno neurobiológico. Então, ela nasceu com essa predisposição e que há, sim, estratégias, há algumas boas práticas que a gente pode auxiliá-la a lidar com todas esses déficits, todas com essas dificuldades, de uma forma mais assertiva, auxiliando a ter um dia a dia com um bem-estar psicoemocional mais tranquilo, entendeu?
19: Certo. Tiago, e tem uma coisa que eu achei interessante no seu livro é TDAH Futebol Clube. A protagonista, a personagem principal é uma menina. Sim. Há uma dificuldade, há diferença entre o TDAH em menina e em menino, ou a diferença é a expectativa que a sociedade tem com relação aos papéis sociais de meninos e meninas?
18: Acho que leva-se em consideração também a questão da expectativa dos papéis, né? Mas também a gente percebe que as meninas, dependendo, né, do tipo que o TDAH se apresenta, né, combinado, desatento, né, tem aí uma questão de os sintomas internalizantes mais exacerbados muitas vezes que os meninos, entendeu? Não é não é toda vez que isso se manifesta, mas a gente percebe na nossa prática clínica que muitas vezes as meninas tendem, né, a internalizar alguns sintomas ou algumas dessas dificuldades, e isso vai causando, né, sentimentos aí e vão causando déficit prática clínica, que muitas vezes as meninas tendem, né, a internalizar alguns sintomas ou algumas dessas dificuldades,

0: Parecida, depende muito de cada criança, do contexto, do comportamento, como os pais identificaram, como eles lidaram com essas dificuldades. Isso colabora para um bem-estar psicoemocional dessa criança com mais equilíbrio, né? Então, a gente sabe que essas condições muitas vezes não é falta de regras ou limites, né? Que as crianças precisam de regras e limites como uma fonte de segurança psicoemocional. Mas como essas regras e limites são apresentadas, fazem a diferença aí para o desenvolvimento dessa criança.
1: Tá, Tiago, não, eu perguntei porque normalmente menino se aceita que ele seja bagunceiro, mas uma criança, que uma menina, você diz assim, não, a menina deve ser organizadinha, quer dizer, toda uma expectativa que se joga em cima da criança e que o TDAH se manifesta nos dois da mesma forma, né? Quer dizer, não deve ser fácil para a
0: Claro.
1: criança ter que lidar, além do TDAH, com as expectativas sociais sobre ela, né?
0: Não, totalmente diferente, né, para ela, porque é uma adequação que muitas vezes ela vai ter que passar de uma forma não mais tranquila, mas uma forma mais dificultosa no sentido de se adequar de uma maneira que ela muitas vezes seria muito mais fácil se fosse algo mais acolhido nesse processo, né? Por exemplo, quando a gente pensa, né, o autismo em meninas, as meninas têm muito uma característica, e aí fazendo um paralelo, porque muitas vezes o TDAH pode vir com o TEA pode vir com a comorbidade com o TDAH, as meninas têm uma característica de mascarar alguns sinais e sintomas do autismo que muitas vezes não são válidos como um padrão social adequado, entendeu? Então aquela menina que para se sentir aceita, né, para aquele grupo familiar, uma menina que muitas vezes tem dificuldade com toque, tem muita dificuldade com abraço, mas ela chega, cumprimenta todos os familiares, abraça, mas ela está fazendo aquilo de uma maneira para ser aceita socialmente, né? Ou essa menina precisa ter grupinhos de amigos, então ela entra nesse grupinho para um pertencimento. Ou essa menina que muitas vezes precisa sustentar um olhar que se diz que é obrigatório, se diz que é comumente aceito social na hora que você está conversando, e ela tem dificuldade, então ela cria uma estratégia de olhar, por exemplo, aí no meio da sua testa para passar a impressão que ela está olhando para você. E tudo isso vai causando, né, sintomas internalizantes que isso muitas vezes depois pode vir apresentar aí quadros de ansiedade ou quadros depressivos, né? Tratei um pouquinho essa questão do autismo em meninas para mostrar, né, como elas conseguem se adaptar nesse momento aí por conta dessas normas sociais e também comportamentais aceitas.
1: Tá ótimo. Eu queria agradecer então ao psicólogo clínico infanto-juvenil Tiago Gonçalves, autor do livro TDAH Futebol Clube, e que conversou conosco hoje sobre o transtorno do déficit de atenção com hiperatividade. Tiago, muito obrigado.
0: Eu que agradeço, Humberto, a oportunidade, também os ouvintes, por esse momento de reflexão e o quanto é importante, né, a gente falar sobre esses temas e trazer e propor instrumentos que auxiliem essas crianças, né? O meu livro é mais um instrumento, mais uma oportunidade que essas crianças com TDAH ou com sinais de desatenção, hiperatividade, impulsividade, possam refletir sobre essas condições, que a partir do livro, a partir de uma história, que ela consiga se identificar e saber que outra criança ou que uma personagem passa pelo mesmo que ela passa. Isso traz um conforto, traz uma possibilidade de mudança, traz uma interpretação para que essa criança busque, né, a partir da relação com os pais, uma oportunidade de ter um bem-estar psicoemocional mais equilibrado.
1: Tá ótimo, Tiago. Muito obrigado.
0: Eu que agradeço. Um grande abraço.
1: O programa de hoje teve trabalhos técnicos de Ricardo Coelho. Se você tem alguma sugestão de tema ou comentário sobre o programa de hoje, basta enviar uma mensagem para o endereço eletrônico programa Fator de Risco, tudo junto, @gmail.com. Até o nosso próximo encontro.
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1: Senhor, obrigado por mais um dia. A Ti agradecemos por nos abençoar com a Sua presença, livrando-nos dos males, da inveja, dos maus espíritos. Obrigado, Senhor, pelo poder que nos concede ao direito de andar livremente, sob a Sua graça. Obrigado, Senhor, pela sabedoria que nos dá, mesmo que ínfima aos Teus olhos, mas que nos permite conhecer os Seus ensinamentos, as Suas palavras de justiça e bondade. Obrigado, Senhor, pela luz do sol, pela força da natureza que nos permite dela tirar o alimento de cada dia. Obrigado, Senhor, pelo milagre da vida, pelos nossos filhos. Ensina-nos, Senhor, a combater a ira e a perdoar nossos inimigos cada vez mais. Cubra-nos com Seu manto. Dedique ao Seu servo, Senhor, todo o Seu amor. Perdoa-nos pelas nossas falhas, pois sabe, Senhor, que somos pequenos diante da Tua sabedoria. Em nome do Pai, do Filho e do Espírito Santo.

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8: Alô pra você, ótima tarde, boa tarde pra você.
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10: 2:04.

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7: 3:32.
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Floripa! Senhoras e senhoras, muito boa tarde. Já estamos no ar aqui pela Rádio Visão FM, a rádio que tem o seu jeito, a rádio mais gostosa do Brasil, a princesinha aqui do Sudoeste Baiano. Hoje, quinta-feira de TBT, quinta-feira, dia 10 de setembro de 2026. E tá calor aqui em Palmas, hein? E aí, tá calor também aí na sua localidade, na sua cidade? Me conta aí, viu? Vem comigo porque até as 18 horas nós temos aqui um show de música brega pra gente matar a saudade, aquelas lindas canções da década de 70, de 80, de 90, e tem também a sua participação, tá bom? Programa Sintonia Brega, a sua tarde mais gostosa é aqui, viu, Brasil? 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

0: Muito bem, senhoras e senhoras, já são 16 horas e 11 minutos. Boa tarde, minha cidade linda, muito boa tarde para você conectado. Aqui é o som da Rádio Visão FM, a rádio que tem o seu jeito, a rádio mais gostosa do Brasil. Bom demais, hein?
1: Utilidade pública. Utilidade pública. Nota de falecimento. Esposa, Maria Rosa de Oliveira Abrantes. Filhos, Natalina, José Antônio e Sueli. Irmãos, genros, netos, parentes e amigos comunicam com pesar o falecimento do senhor Augusto Alves Abrantes, ocorrido por volta das 5:30 da manhã do dia 10 de setembro, no Hospital Municipal de Palmas de Monte Alto. O corpo está sendo velado em sua residência no povoado de Altamira. O sepultamento será amanhã, às 7 da manhã, no cemitério do povoado de Altamira. Noticiamos com pesar o falecimento do senhor Augusto Alves Abrantes.
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0: melhor música, melhor som é aqui na Rádio Visão FM, a rádio que tem o seu jeito, a rádio mais gostosa do Brasil, a princesinha aqui do sudoeste baiano. Vem comigo que até às 18 horas nós temos aqui uma pancada de música brega pra gente matar a saudade. Eu vou deixando aqui um forte abraço também pra meu querido amigo Bonfim da Melancia, também tá na escuta do nosso programa, não é isso, meu amigão? Valeu! Tá deixando aqui um forte abraço também pra sua esposa, a Regina, lá do Barro Oliveira. Valeu, Bonfim! Obrigado pelo carinho da audiência. A Diana Santos também tá ouvindo o nosso programa, não é isso, minha amiga Diana Santos? Obrigado, viu, minha querida, pelo carinho da audiência. O Marcelo de Tó também tá ouvindo aqui o programa Sintonia Brega. Alô, Marcelão! Fala, meu querido!
1: Portanto, mandou uma música aí de Batu Galeno. Qualquer um aí. Tô aqui no Batman aqui, com a galera aqui. Valeu.
0: Pronto, valeu, Marcelo. Obrigado, viu, meu querido, pelo carinho da audiência. Abraçar todo o pessoal aí no bar do nosso amigo Moacir aí, acompanhando a nossa programação. Obrigadão, viu? O João Almeida também tá ouvindo aqui o nosso programa. João Almeida, aí de Igaporã, né, meu querido amigo João, João Almeida lá de Igaporã, obrigado pelo carinho da audiência. Meu querido amigo Reginaldo Lisboa, alô Reg, boa tarde, meu querido. A Marinalva Santos também tá ouvindo aqui o programa Sintonia Brega, não é isso, minha amiga? Valeu, boa tarde.
2: Boa tarde, Sandro Ribeiro, aqui é Marinalva Santos. Gostaria de ouvir qualquer uma música de Sandro Lúcio,
0: viu? Pronto, pode deixar comigo, viu? Pode deixar comigo que já eu toco pra você Sandro Luz. E eu particularmente também gosto demais de música do Sandro Luz, hein?
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0: Seu Isaulino tá acompanhando aqui o nosso programa também do bairro Santa Cruz. Abraçar também a minha querida amiga Erenilza, também tá ouvindo o nosso programa. Ela quer ouvir a música de Amado Batista, Casa Bonita. Essa música também é linda, hein? Maravilha, obrigado. A Clarice também tá ouvindo o nosso programa. A Neia de Lagoa dos Patos também tá ouvindo o nosso programa. Né, Neia? Valeu, valeu, minha querida. Tem mais participações aqui no nosso programa? Aperte o play, Sandro.
4: Eu também, boa tarde. Eu também, também, boa tarde. Você mandou um alô pra ela aí. Minha filha Juliana, Vitória, Tavis, Lara. Também, quer umas moças aí.
0: Pronto, valeu. Obrigadão aí pelo carinho da audiência. O Dema também tá ligadinho aqui no nosso programa. Meu querido amigo Valterino Pedreiro também tá ouvindo aqui o nosso programa. Bora lá, eu quero ver todo mundo participando e interagindo aqui do nosso programa Sintonia Brega. Só está começando, Brasil! Seu Zeca, Dona Dalci, Marilene com os filhos, a nossa amiga lindinha, seu Inácio, eles estão lá no bairro da Nova Palmas também curtindo aqui o nosso programa. Seu Ailton do bairro Nova Palmas, abraçar também o pessoal lá no bairro Planalto. Cadê meu querido amigo Marcondes da Pipoca? Abraçar também a todos vocês do bairro Planalto, pessoal também do bairro Oliveira. Cadê o pessoal do bairro Jardim Brasil, meus vizinhos? Obrigadão aí pelo carinho da audiência, tá bom?

dona Carmita lá de Curralinho. Alô, dona Carmita, princesinha aí de Curralinho. Cadê também meu querido amigo Sérgio, lá de Caldeirão de Dentro? Alô, Sérgio, boa tarde. Abraçar também tio Bastião, tio Urides. Eles estão lá em Caldeirão de Dentro, acompanhando aqui o nosso programa. Nosso amigo Fabrício também tá curtindo aqui a programação. Obrigadão aí pelo carinho da audiência, tá bom? Estamos juntos e misturados até às 18 horas. Ela

sim. Deixa eu aprumar aqui um alôzinho também pra seu Antônio, pai do Charles, lá na Barrinha. Abraçar também seu Vicente, da Rua Voluntário da Pátria. Abraçar também a nossa amiga Lúcia, aqui no centro de Monte Alto, nosso amigo Zezão, também acompanhando aqui a nossa programação. Cadê seu Fim? Seu Fim também, sempre, sempre, com radinho.

0: bom demais, né? Dona Argentina também lá tá em Café Centruco, abraçar também Dindo Peixe aí no Café Centruco, né? Dindo Peixe, o cara que faz o melhor peixe aqui de Monte Alto, Dindo Peixe aí no Café Centruco. Abração, viu, meu querido? Pessoal também de Mata Verde, abraçar o pessoal também no comércio, o pessoal também aí na nossa querida zona rural, você também de outras cidades circunvizinhas, brigadão, tá bom? Até às 18 horas nós temos aqui um show de música brega pra gente matar a saudade. Hoje é quinta-feira, quinta-feira TBT, tá bom?
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0: 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A Ana Valéria também tá curtindo o nosso programa, né? Isso, Ana, valeu, minha querida. A Aninha do bairro Bonfim 2 também tá ligada aqui no nosso programa. Sintonia Brega, vai dando aí um toquinho que eu vou mandando aquele forte abraço pra você, tá bom? Meu querido amigo Fernando de Capitão tá lá no sítio Nossa Senhora Aparecida também, acompanhando aqui também o programa Sintonia Brega.
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Bom demais, né, minha gente? 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
0: Eita coisa boa, nossa audiência hoje tá boa, viu? É a Ana Valéria, já falei, ela tá pedindo aqui pra me tocar música de quem? É uma música boa, obrigado, viu, Ana? O Demo, já falei, abraçar aqui também, quem, rapaz? É muita gente acompanhando aqui o nosso programa. Será que eu vou dar conta de acompanhar? Pronto. Eu vou ao break comercial, tomar uma aguinha e volto já já. Não sai daí não, viu, Brasil? Porque na sequência eu vou tocar pra você uma música bonita. Então não sai daí não, porque a nossa quinta-feira hoje está demais, viu? Boa tarde.
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5: Nota de falecimento. Esposa, Maria Rosa de Oliveira Abrantes. Filhos, Natalina, José Antônio e Sueli. Irmãos, genros, netos, parentes e amigos comunicam com pesar o falecimento do senhor Augusto Alves Abrantes, ocorrido por volta das 5:30 da manhã do dia 10 de setembro, no Hospital Municipal de Palmas de Monte Alto. O corpo está sendo velado em sua residência no povoado de Altamira. O sepultamento será amanhã, às 7 da manhã, no cemitério do povoado de Altamira. Noticiamos com pesar o falecimento do senhor Augusto Alves Abrantes.

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6: Muito bem, Brasil. Vamos lá, já estamos de volta com a melhor programação do Brasil. Até às 18 horas, uma pancada de música brega pra gente matar a saudade. 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
4: Muito bem, Brasil, vamos lá, já estamos de volta com a melhor programação do Brasil nessa tarde gostosa de quinta-feira. Quinta-feira TBT, né? Aqui na Rádio Visão FM, aqui dentro do programa Sintonia Brega. Boa tarde, Brasil.

bem, Brasil? Vamos seguindo aqui com a nossa programação, o programa Sintonia Brega, sua tarde mais gostosa é aqui. 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Bom demais, hein? Show de bola! 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Bom demais, né, Brasil? Bom demais. Eu vou ao bloco comercial e volto já já. Boa tarde.

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bem, Brasil? Vamos lá, já são 17 horas e 38 minutos. Boa tarde, minha cidade linda. Muito obrigado a cada um de vocês acompanhando aí o nosso programa Sintonia Brega. E aí, tá tudo bem? Tá tudo tranquilo? Tá tudo certinho? Como é que foi o seu dia hoje? Foi bom? Foi ótimo? Tá gostando da nossa programação? Opa, que maravilha! Obrigado, viu? Por você me permitir entrar aí no seu lar. Obrigado por essa companhia agradável. Eu agradeço imensamente pelo carinho, pela preferência e pela amizade sempre, tá bom? É, queria tanto te dar um abraço, agradecer mesmo pelo esse carinho que você tem aqui com o nosso programa Sintonia Brega e pela Rádio Visão FM. Nós já estamos já chegando também ao nosso término aqui, porque o último bloco é só música. 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Mais tarde tem o programa Rádio Mania com o colega Naldo Teixeira, tá bom? 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Então tô ficando por aqui, a gente volta a se falar amanhã às 4 horas da tarde. Fique com Deus, Tony Coelho, tchau, tchau, até amanhã.

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0: 6:30.
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0: pessoas dos mais diferentes níveis de alfabetização. E é um direito garantido por lei. Como lembra a secretária de Educação Continuada, alfabetização de jovens e adultos, diversidade e inclusão do Ministério da Educação, Zara Figueiredo.
1: Quando a gente tem, por exemplo, na Constituição, o artigo 205, dizendo que a educação é um dever do Estado e um direito do indivíduo, esse direito é para todos aqueles que estão na idade educacional, mas também aqueles que não tiveram acesso na idade considerada recomendada. Portanto, a EJA está dentro desse bojo constitucional.
0: Segundo o censo escolar de 2025, o país tinha mais de 2 milhões e 200 mil estudantes matriculados na EJA em quase 30 mil instituições de ensino. Fernando Lourenço, diretor do Centro de Ensino Médio 3 da Ceilândia, onde estuda a Neuma Maria, que conhecemos no início desta reportagem, explica que a escola se preparou para acolher as diferentes realidades dos alunos. Mais da metade das 64 turmas da instituição de ensino são turmas da educação de jovens e adultos.
2: São dois mundos diferentes. O ensino médio regular é uma coisa e a educação de jovens e adultos é outra. O público é diferente, os professores são diferentes, todo o planejamento é diferente.
0: Professora da instituição, Etienne Melina, afirma que aprende todos os dias com os alunos da EJA. Ela diz que para manter o aluno dentro de sala de aula, a motivação precisa ser constante.
3: É um trabalho diário, porque todos os dias para eles vem alguma coisa diferente que acontece na vida deles, uma situação ou uma promoção no trabalho que modifica toda a rotina deles. Então é sempre um trabalho diário de manter aquele aluno ali.
0: Para facilitar o acesso de pessoas que não tiveram a oportunidade de concluir a educação básica na idade regular, foi criado o Cadastro da Educação de Jovens e Adultos. A plataforma é um auxílio para o aluno encontrar a oportunidade de matrícula mais adequada à sua realidade. O endereço é cadeja.mec.gov.br. Reportagem Luana Karen.
4: Inovadora para um problema grave e bastante comum, o chamado pé diabético.
5: Cientistas da Universidade de Brasília uniram látex natural e luz de LED em uma tecnologia que acelera a cicatrização de feridas causadas pela doença.
4: Os curativos desenvolvidos pelos pesquisadores prometem reduzir o caminho da recuperação dos pacientes.
5: Saiba mais no quadro Ciência na Prática.
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7: Uma tecnologia desenvolvida no coração do Brasil promete transformar o tratamento de feridas crônicas. Uma combinação de látex e luz de LED acelera a cicatrização do chamado pé diabético.
8: Eu sou o professor Adson da Rocha, professor e pesquisador da Universidade de Brasília e coordenador adjunto do projeto Rafa, desenvolvido especialmente para auxiliar no tratamento de feridas associadas ao pé diabético. O projeto Rafa nasceu a partir da experiência das pesquisas voltadas para o tratamento de feridas de difícil cicatrização. A ideia fundamental foi combinar dois elementos que já são reconhecidos por seu potencial de favorecer o processo de cicatrização. O primeiro é uma película produzida a partir do látex natural e o segundo é a luz vermelha emitida por LED. No projeto Rafa, esses dois elementos são utilizados de maneira combinada.
7: A pesquisa alia o poder regenerativo da borracha natural e a capacidade de recuperação de tecidos pela luz de LED. O projeto caminha para se tornar um tratamento disponível para toda a população.
8: Os resultados obtidos até agora foram bastante positivos. Nesses estudos, nós observamos uma melhora significativa no processo de cicatrização e uma redução em tempo necessário para a cura das feridas quando comparado ao tratamento convencional. Atualmente, a tecnologia passou já por testes clínicos, né? Ele foi licenciado para uma empresa. A expectativa é que, concluídas essas etapas regulatórias necessárias, essa tecnologia possa chegar à população e tornar-se mais uma alternativa para o tratamento das complicações do pé diabético.
7: Acompanhe a pesquisa na página da Universidade de Brasília. E esse foi o Ciência na Prática, com produção de Warby Calil e edição de Edinaldo Júnior. E nosso encontro com o Saber Científico volta na próxima semana. Até lá.
4: Só em 2025, a Polícia Rodoviária Federal registrou mais de 22.700 infrações por motoristas não estarem usando cadeirinha e equipamentos de retenção, como o bebê conforto.
5: O bebê conforto é um dos primeiros equipamentos onde a criança fica e é colocada após o nascimento. Por isso, deve oferecer segurança aos pequenos.
4: Na hora de comprar, é importante ficar de olho se o equipamento está dentro das regras e possui o selo do Inmetro, o Instituto Nacional de Metrologia, Qualidade e Tecnologia.
9: Na hora de comprar o bebê conforto, segurança deve vir antes do preço ou da aparência. Para escolher o modelo certo, pais e responsáveis precisam observar as características da criança e as orientações do fabricante. Um dos primeiros itens a conferir é o selo de identificação da conformidade do Inmetro. No Brasil, os dispositivos de retenção para crianças têm certificação obrigatória e precisam atender os requisitos técnicos definidos pelo Instituto. O chefe de divisão de regulamentação e qualidade regulatória do Inmetro, Hércules Souza, explica que o selo significa que o produto passou por todos os testes de segurança.
10: O selo do Inmetro, né? Ele é evidência de que, de fato, esse objeto, componente, esse equipamento, o conforto, de fato, passou pelos ensaios, né? Estabelecidos pelos requisitos técnicos do Inmetro e atendem, portanto, a esse requisito estabelecido de maneira compulsória no país. Então, dispositivo de retenção para criança, incluindo aí bebê conforto, é um produto que tem que ser certificado compulsoriamente no Brasil.
9: Também é preciso conferir no produto e no manual os limites de peso e altura indicados pelo fabricante. As informações são importantes para saber se aquele modelo é adequado para a criança. A Diana Carajá, empresária de uma loja de bebês em Brasília, destaca que os pais precisam ficar atentos à segurança e o conforto dos aparelhos.
11: É um dos primeiros ambientes que o recém-nascido vai ter que se adaptar. Segurança, conforto são prioridade. A marca é algo que você pode considerar como um ponto mais secundário.
9: Para bebês de até um ano ou com até 13 quilos, dentro do limite definido pelo fabricante, o bebê conforto deve ser usado no banco traseiro e de costas para o movimento do veículo. Em caso de dúvida ou irregularidade, o consumidor pode procurar os canais oficiais do Inmetro. Reportagem Pablo Mundi.
5: Não são só os bebês conforto que precisam de selo de conformidade. São 600 produtos que passaram a receber o selo do Inmetro, que atesta a qualidade e a confiabilidade do produto.
4: E para reformar a segurança, capacete, gás veicular e extintor de incêndio contam também com um QR Code, onde o consumidor pode checar na palma da mão se o selo é verdadeiro ou se houve falsificação.
5: Nós conversamos com Márcio Oliveira, presidente do Instituto, sobre essas inovações e o trabalho de testagem e garantia realizado pelo Inmetro. Acompanhe.
4: Presidente, bem-vindo à Voz do Brasil, um prazer ter o senhor com a gente aqui. Vamos falar sobre essa nova exigência dos capacetes para motociclistas, que agora eles têm que ter o selo de conformidade do Inmetro, né? O que que esse selo garante em relação aos capacetes?
12: Obrigado pelo convite, é uma grande satisfação poder falar um pouco das ações do Inmetro a toda a população, a todos os consumidores. Bom, na verdade, o capacete, ele é um dos 600 produtos regulamentados pelo Inmetro. Isso significa que capacete, brinquedo, gás natural veicular, cilindro, só pode ser fabricado ou comercializado no Brasil se for certificado. Nós criamos uma plataforma chamada Inmetro na palma da mão. E na primeira etapa, nós envolvemos os capacetes, daí a nova exigência, capacetes, cilindros de gás natural veicular, extintores de incêndio. Esses três produtos foram escolhidos face às grandes denúncias e às grandes notificações de acidentes. Criamos essa nova marca, que é o selo digital do Inmetro, onde possui 5 itens de segurança que o consumidor pode identificar na hora, no simples fato de movimentar o capacete. Então, quando o consumidor movimenta o capacete, o selo aparece aprovado, ou então aparece a marca do Inmetro. Se não aparecer dessa logomarca, já é um indício de reprovação. Mas o item de maior segurança é exatamente o QR Code. Então, o consumidor, por meio de um aplicativo chamado Inmetro na Palma da Mão, que pode ser baixado no Android e iOS, de forma muito simples, sem muitas etapas, ele vai pegar a câmera, fazer a foto no QR Code e imediatamente vai ser direcionado para nossa atendente virtual, chamada A Medida. A Medida, com uma linguagem muito simples, vai perguntar: está com dúvida na compra desse capacete? O consumidor vai falar sim. Ato contínuo, ela vai dizer selo falso ou vai dizer produto aprovado.
4: O Inmetro realiza testes que atestam a segurança. A gente está falando aqui dos capacetes, mas a gente poderia estar falando, por exemplo, de brinquedos, ou o senhor falou dos cilindros de gás natural, ou seja, coisas muito sensíveis do ponto de vista do estrago, né, que podem causar. Então eu queria que o senhor falasse um pouco mais sobre esses testes de segurança, como que eles são feitos, como que o Inmetro atesta a segurança dos produtos.
12: Além do fortalecimento da economia do nosso país, porque deixa a concorrência de forma competitiva, eliminando exatamente a pirataria, a concorrência desleal, mas além de toda essa questão econômica, existe o principal, que é a segurança. Nós temos, nos anos anteriores, registros de acidente doméstico com brinquedo, por exemplo. Brinquedo que, ao cair de uma altura pequena, solta a parte pequena. É muito comum uma criança até 3 anos de idade colocar na boca e causar um sufocamento. Então, são situações que jamais esse brinquedo seria aprovado pelo Inmetro. Nós temos ensaios em nossos laboratórios que simulam a garganta da criança. Então, são realizados vários ensaios. Nós identificamos material tóxico na tinta. Também é comum a criança colocar o brinquedo na boca e ali estaria sendo contaminada. Brinquedos elásticos, já aconteceram casos de sufocamento, de enforcamento. Então, são riscos que são eliminados quando existe a marca do Inmetro. Daí a grande relevância desse projeto. O consumidor levar para casa um produto certificado achando que está aprovado e, na verdade, o selo é falso, é um risco realmente em potencial. Mariana, são 600 produtos regulamentados pelo Inmetro, fora os instrumentos de pesar e medir, como a balança, que você paga em função do peso, os radares no Brasil, que você paga em função da velocidade que foi medida. O radar está mostrando que você está ao limite da via 80 quilômetros e você recebe uma multa dizendo que você ultrapassou essa velocidade. Será que esse radar está verificado pelo Inmetro? Isso é a população que tem que tomar conhecimento. Solicitar do órgão de trânsito as informações ou visitar o nosso site do Inmetro. Então lá existe todas as informações. Ao abastecer seu veículo, aparece na bomba 20 litros. Será se saiu esses 20 litros, foi colocado no seu tanque? Então nós temos toda essa infraestrutura da qualidade no país, são mais de 12 mil técnicos realizando de forma preventiva esse trabalho em todo o país.
4: Muito bem, nós conversamos com Márcio André Oliveira, presidente do Inmetro. Muito obrigado, presidente, pela sua entrevista à Voz do Brasil.
12: Uma vez agradecemos muito a oportunidade e, no caso de dúvidas, reclamações, denúncias, também nós temos à disposição da população a nossa ouvidoria. O número é o 0800-285-1818. 0800-285-1818. Muito obrigado.
4: O Inmetro alerta sobre uma mensagem falsa que vem sendo enviada em nome da instituição.
5: O comunicado tem como alvo empresas e cidadãos e simula uma comunicação oficial relacionada a uma suposta inspeção.
4: A mensagem apresenta dados como número de processo, data de fiscalização, possíveis penalidades e prazo para regularização.
5: E inclui um botão com a indicação acessar notificação. O recurso pode ser utilizado para induzir o destinatário a clicar em links maliciosos ou fornecer informações.
4: O Inmetro esclarece que não emitiu o documento e reforça que a mensagem não deve ser considerada uma comunicação oficial.
5: Qualquer dúvida, a ouvidoria do Instituto pode ser acionada pelo site gov.br/Inmetro ou pelo telefone 0800-285-1818.
4: operação do Ministério do Trabalho e Emprego resgatou mais de 400 trabalhadores de condições análogas à escravidão.
5: Desse total, mais da metade foram registrados apenas em Minas Gerais.
4: A operação resgatou 479 trabalhadores de condições análogas à escravidão. Entre os resgatados estavam 75 mulheres, 13 crianças e adolescentes e 66 migrantes, vindos de países como Argentina, Uruguai, Venezuela e Guiné-Bissau. Para realizar esse resgate, foram feitas 231 ações de fiscalização. As ações se concentraram principalmente no meio rural, no cultivo de café, cebola e batata inglesa. Houve resgate também no meio urbano, sobretudo nas construções. Há ainda casos de trabalho doméstico forçado. Em uma das situações, uma mulher de 51 anos era mantida trabalhando para uma família desde os 10 anos de idade, sem salário regular. Os empregadores foram notificados a rescindir os contratos de trabalho e a pagar os trabalhadores um total de mais de R$1.400.000 em verbas trabalhistas e rescisórias. Os resgatados também receberão um seguro-desemprego especial. E se você desconfia de alguma ação de trabalho forçado, faça sua denúncia de forma sigilosa pela internet, no sistema IP, no site ip.cit.trabalho.gov.br. Márcia Fernandes, para a Voz do Brasil.
13: E o Ministério do Trabalho e Emprego estabeleceu prazo de 60 dias para que todos os nutricionistas, empresas beneficiárias, empresas fornecedoras e empresas facilitadoras realizem o recadastramento integral no PAT, o Programa de Alimentação do Trabalhador.
5: O prazo termina em 9 de novembro e o não cumprimento resulta na exclusão automática do cadastro no programa.
13: O recadastramento deve ser realizado em novopat.trabalho.gov.br.
5: Informações são as notícias do governo federal.
13: Uma realização da Secretaria de Comunicação Social do Presidente da República.
5: Com produção da empresa Brasil de Comunicação.
13: Fique agora com as notícias do Poder Judiciário e do Congresso Nacional. Boa noite.
5: Boa noite, até amanhã.
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15: Ministro Flávio Dino, do Supremo Tribunal Federal, o STF, retira sigilo da investigação de repasse de emendas ao filme em homenagem ao ex-presidente Jair Bolsonaro.
16: Terceira turma do Superior Tribunal de Justiça, o STJ, veda a interrupção repentina de cobertura de tratamento a paciente com TDAH após encerramento de contrato.
15: Justiça do Trabalho reforça a campanha Setembro Amarelo sobre a saúde mental nas empresas.
16: Boa noite, eu sou o Arthur Filho.
15: E eu sou Walter Lima.
16: O ministro Flávio Dino do Supremo Tribunal Federal retirou o sigilo da decisão proferida que autorizou a operação da Polícia Federal realizada nesta quinta-feira no âmbito de ação que investiga o repasse de emendas parlamentares para empresas ligadas ao filme Dark Horse, que retrata a trajetória do ex-presidente Jair Bolsonaro.
15: De acordo com a Polícia Federal, as investigações apontam a existência de uma organização criminosa formada por agentes públicos e privados, suspeita de direcionar verbas públicas para empresas subcontratadas de forma irregular, sem comprovação da efetiva prestação dos serviços contratados.
16: Entre os alvos dos mandados de busca e apreensão da operação estão o deputado federal Mário Frias e a da produtora de Dark Horse, Karina Gama.
15: Na decisão, o ministro Flávio Dino destacou que, por envolver a autoridade conforme por prerrogativa de função, impõe-se a remessa imediata ao Supremo Tribunal Federal.
16: A terceira turma do Superior Tribunal de Justiça, o STJ, decidiu que o plano de saúde não pode interromper de forma repentina o tratamento multidisciplinar de um paciente com TDAH.
15: Essa regra se aplica mesmo quando a operadora tenha exercido regularmente o direito de rescindir um contrato coletivo. Kátia Gomes.
17: O caso envolveu uma criança que fazia acompanhamento multidisciplinar para TDAH quando o contrato do plano de saúde foi rescindido. A operadora alegou que o acompanhamento não seria indispensável à sobrevivência da paciente. O colegiado deu parcial provimento ao recurso. Segundo a relatora, ministra Nancy Andrighi, a legislação prevê a necessidade de acompanhamento integral de pessoas com TDAH, inclusive com equipe multidisciplinar. Ela ressaltou que a proteção não significa assistência vitalícia, mas a cobertura deve durar por tempo razoável até alta médica, estabilização clínica ou uma alternativa que garanta a continuidade do tratamento.
16: A campanha Setembro Amarelo reforça a importância de falar sobre saúde mental também nas empresas.
15: A Justiça do Trabalho tem acompanhado de perto essa realidade. Larissa Batista.
18: Em 2025, mais de 546 mil benefícios por incapacidade temporária foram concedidos pela Previdência Social, relacionados a transtornos mentais e comportamentais. Em um caso recente, o TST determinou indenização a um bancário após reconhecer que a pressão por metas, os anos em cargos de chefia e os afastamentos médicos contribuíram para agravar o seu quadro depressivo. Atenta a esse cenário, a Justiça do Trabalho promove ações em defesa da saúde mental por meio do programa Trabalho Seguro. Se precisar de ajuda, ligue 188.
16: Ministério Público Federal fecha acordo que destina mais de R$1.800.000 ao Sistema Único de Saúde, o SUS, no Rio Grande do Sul.
15: O acordo prevê ainda 12 meses de prestação de serviços à comunidade. Vanessa Pereira.
19: O acordo de não persecução penal foi firmado entre o Ministério Público Federal e duas investigadas, a sócia proprietária e a supervisora comercial de uma empresa fornecedora de materiais médico-hospitalares por corrupção ativa e associação criminosa em esquema de pagamento de propina a médicos do SUS no município de Passo Fundo, no Rio Grande do Sul. Segundo o acordo, os mais de R$1.800.000 serão repassados ao SUS. Além das obrigações financeiras, cada investigada deverá prestar 4 horas semanais de serviços à comunidade durante um ano.
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16: A você, uma boa noite.
15: E até amanhã.
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21: Eu sou Paula Groba.
22: Eu sou Humberto Pinheiro.
21: E estes são os destaques de hoje do Jornal do Senado, que começa agora.
22: Sancionada lei que acaba com taxa das blusinhas para compras internacionais e até $50.
21: União terá fundo para ampliar acesso gratuito à justiça.
22: Setembro Amarelo. Senado debate prevenção do suicídio e valorização da vida.
21: Boa noite.
22: Boa noite.
21: Foi sancionada a lei que acaba com a chamada taxa das blusinhas sobre compras internacionais de até $50.
22: A norma acaba com a cobrança de 20% de imposto de importação. O texto foi aprovado pelo Congresso Nacional na semana passada. Senadores defenderam que a medida deve beneficiar os consumidores com menor poder de compra. Repórter Lana Dias.
23: Foi oficializado em lei o fim do imposto de importação de 20% sobre compras internacionais de até $50, a chamada taxa das blusinhas. A norma também diminui de 60% para 30% a tarifa sobre mercadorias de até $3.000. A lei altera a cobrança do imposto de importação, mas as compras ainda continuam sendo tributadas pelo ICMS, imposto que pode variar de acordo com o estado. Quando a proposta foi aprovada no plenário do Senado, a relatora, senadora Leila Barros, do PDT do Distrito Federal, afirmou que a medida deve beneficiar os consumidores com menor poder de compra.
24: E nós sabemos quem são muitos dos brasileiros que utilizam essas compras de pequeno valor. São pessoas que procuram um produto mais barato, são famílias que precisam fazer o orçamento caber no final do mês, são trabalhadores que pesquisam preço, comparam alternativas e encontram no comércio eletrônico uma maneira de ampliar o seu poder de compra.
23: A princípio, as regras foram determinadas por medida provisória do Poder Executivo, que estava em vigor desde maio. Mas o texto recebeu modificações no Congresso Nacional. Uma delas foi a isenção da tarifa sobre medicamentos importados para tratamento de doenças raras ou negligenciadas que não tenham similar nacional. Também foi incluída a avaliação periódica pelo Ministério da Fazenda para verificar os efeitos econômicos da medida. A primeira deverá ser feita no prazo de 3 meses e as próximas em um intervalo de até 6 meses cada, abrangendo setores de têxteis e vestuário, calçados, acessórios, brinquedos e cosméticos. O regime de tributação também deve passar por avaliação anual do Congresso Nacional. O Poder Executivo fica autorizado a estabelecer limites de frequência nas compras, para evitar o fracionamento de remessas e a utilização da isenção para fins comerciais.
21: Uma nova lei também sancionada mudou as regras da relação entre contribuintes e o fisco. Na prática, a ideia é ter multas mais proporcionais e dar mais caminhos para resolver divergências sem precisar ir à justiça. A regra geral agora é que a multa não ultrapasse 75% do imposto devido e quem regularizar a situação por conta própria poderá ter desconto na penalidade. O desconto é maior para quem paga ou parcela a dívida logo no início da discussão. Em casos mais graves, como fraude ou sonegação, a multa poderá chegar a 100%. Para quem é reincidente, pode chegar a 150%.
22: A lei também amplia a possibilidade de acordos entre o contribuinte e o fisco por meio de mediação e transação tributária e prevê a arbitragem especial tributária em que um terceiro imparcial poderá decidir o conflito sem que a disputa precise chegar ao judiciário. Para o relator da proposta, senador Efraim Filho, do PL da Paraíba, as mudanças reduzem a burocracia e dão mais segurança jurídica ao bom contribuinte.
0: O objetivo não é enfraquecer a administração pública, também não é criar privilégio para o contribuinte. O objetivo é construir equilíbrio, cobrar corretamente de quem deve, combater fraude e sonegação, mas preservar garantias mínimas para o contribuinte de boa fé.
21: O senador Flávio Arnes, do PSB do Paraná, destacou a importância da proposta que permite o saque do FGTS quando o trabalhador ou seu dependente for diagnosticado com esclerose múltipla ou esclerose lateral amiotrófica, conhecida como ELA. O projeto já foi aprovado pelo Senado e atualmente está em análise na Câmara dos Deputados.
22: O parlamentar enfatizou que a medida reconhece que as consequências do diagnóstico não se limitam a questões de saúde, mas atingem outras áreas da vida do paciente. Dados da Associação Brasileira de Esclerose Múltipla apontam que cerca de 40 mil brasileiros convivem com a condição autoimune, que afeta o sistema nervoso central e pode gerar desde dificuldades motoras até problemas cognitivos e visuais.
1: Essa proposta reconhece que o diagnóstico de uma doença crônica produz impactos que ultrapassam a dimensão clínica e atingem toda a organização familiar e financeira.
21: E uma nova lei criou um fundo para ampliar o acesso gratuito à justiça para pessoas que precisam de assistência.
22: A norma ainda determina que a execução dos recursos do fundo seja divulgada em um portal público de transparência. Repórter Patrícia Oliveira.
2: Para fortalecer a Defensoria Pública da União, um novo fundo deverá promover a prestação de assistência jurídica gratuita a quem não tem condições de pagar. O fundo teve origem em projeto de lei aprovado no Senado e de iniciativa da própria Defensoria. Entre as fontes de recursos estão dotações do orçamento e 5% das custas recolhidas na Justiça da União. Em plenário, o senador Eduardo Gomes, do PL de Tocantins, destacou que o fundo deve aumentar a capacidade de atendimento à população,
3: contribuindo para ampliação e qualificação do acesso à justiça e para a promoção dos direitos fundamentais, especialmente das pessoas em situação de vulnerabilidade.
2: A nova lei também determina que a execução dos recursos do fundo seja divulgada em um portal público de transparência. A lei entrará em vigor em outubro, 45 dias após a publicação.
21: E as futuras polícias municipais poderão ter mais autonomia para serem criadas. O Senado analisa uma mudança na PEC da Segurança Pública que retira a exigência do aval dos conselhos estaduais para a criação dessas corporações.
22: A emenda será analisada na próxima reunião da Comissão de Constituição e Justiça. Repórter Bruno Lourenço.
7: A PEC da Segurança diz que os municípios poderão constituir polícias para o policiamento ostensivo e comunitário e que essas corporações passarão por uma certificação periódica pelo Conselho Estadual de Segurança Pública e Defesa Social. O senador Alessandro Vieira, do MDB de Sergipe, apresentou um pedido para retirar o dispositivo.
8: Ao criar uma nova instância política de controle e fiscalização de um ente federado por outro, porque observe, esse Conselho Estadual, ele vai interferir na autonomia de um órgão municipal. E isso não faz sentido do seu ponto de vista jurídico.
7: O relator Rogério Carvalho, do PT de Sergipe, defende a chamada acreditação para buscar padronização e qualidade.
8: É para garantir que as normas federais únicas, ou seja, um sistema de referência, uma norma federal, se aquelas normas estão ou não sendo aplicadas por aquela corporação que está nascendo.
7: A emenda que retira a acreditação das polícias municipais por um conselho estadual deve ser analisada na próxima reunião da CCJ.
21: O silêncio também pode ser um sinal de alerta quando o assunto for depressão e ansiedade. No Setembro Amarelo, a Comissão de Direitos Humanos debateu formas de prevenir o suicídio e de fortalecer a valorização da vida.
22: Especialistas destacaram a importância de identificar situações de fragilidade emocional e apresentaram redes de apoio que podem ajudar quem enfrenta momentos de crise. Repórter Douglas Castilho.
9: Amarelo é a cor que representa um sinal de alerta. São 720 mil pessoas no mundo todo ano, segundo a OMS, vítimas de uma dor às vezes visível só para quem sofre. A presidente da Comissão de Direitos Humanos, senadora Damaris Alves, do Republicanos do Distrito Federal, destacou que a questão é mais complexa do que a depressão e precisa de uma abordagem também complexa.
10: Prevenir significa, portanto, atuar também nas escolas, nas famílias, nas comunidades, enfrentar o bullying, o cyberbullying e as violências. Promover competências socioemocionais e identificar precocemente sinais de sofrimento e garantir acesso oportuno ao cuidado.
9: O representante do Centro de Valorização da Vida, CVV, Alan Teixeira Lima, apresentou o trabalho da instituição que é referência internacional no tema.
11: Nós somos mais conhecidos pelo telefone 188. No último ano, a gente fez 2 milhões de apoios emocionais. Uma pessoa pode ligar quantas vezes quiser para o CVV.
9: Outro canal de apoio é a rede Pode Falar, voltada ao apoio a jovens que tenham de 13 a 25 anos, período em que o suicídio figura entre as principais causas de morte. Se precisar, peça ajuda.
22: Edição de Paula Groba e trabalhos técnicos de Eliseu Caires. O Jornal do Senado fica por aqui. Acompanhe agora as notícias da Câmara dos Deputados. Boa noite.
21: Boa noite e até amanhã.
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26: Câmara pode incluir sardinha em lata na lista de produtos da cesta básica.
27: Proposta prorroga bolsas de ensino superior por nascimento de um filho.
28: Projeto cria política para acompanhar tecnologias criadas pela sociedade.
29: Boa noite. Avança na Câmara a proposta que institui uma política nacional para o acompanhamento de tecnologias desenvolvidas pela sociedade. A repórter Mônica Tati tem os detalhes.
30: Proposta em análise na Câmara institui a Política Nacional de Tecnologia Social. O projeto, apresentado pela deputada Jandira Fegali, do PCdoB do Rio de Janeiro, define a tecnologia social como um conjunto de processos coletivos, colaborativos e interdisciplinares que priorizam a inovação tecnológica voltada à democratização do desenvolvimento. Jandira Fegalho fala sobre a importância de criar uma política para o setor, aproveitando a criatividade da sociedade.
31: Por exemplo, nas comunidades, nas favelas, em todo canto, período da enchente semiárido, que tecnologia o povo usa para dar suas soluções. A moeda complementar foi uma solução popular que começou no Ceará. E muitas outras soluções, inclusive medicinais. Então, a tecnologia social é aquela que vem inovado pelo povo e que precisa estar regulamentado em lei para que seja valorizada, reconhecida, fomentada e que a gente consiga inclusive dar a propriedade intelectual, que para eles é coletiva, para que essa inovação seja de fato respeitada.
30: As iniciativas previstas na proposta incluem áreas como água, alimentação, educação, energia, habitação, saúde, meio ambiente, inclusão digital e de assistência para pessoas com deficiência. A proposta prevê a prioridade na análise de pedidos de patente ou de registro dessas tecnologias no INPI, o Instituto Nacional da Propriedade Industrial. A titularidade dos direitos de invenção será decidida nos próprios contratos de fomento, garantindo que as comunidades que ajudaram a criar a solução também participem dos benefícios. Também estão previstos mecanismos que permitem que estados e municípios possam aderir às ações e que recebam apoio técnico do governo federal. A deputada Jandira Fegali explica que a construção do projeto envolveu vários setores da sociedade e governamentais.
31: Fizemos uma construção com o Ministério de Ciência, Tecnologia e Inovação e com os movimentos que representam essas várias tecnologias que surgiram no mundo, inclusive com alguns bancos de fomento, como o Banco do Brasil, como a Embrapa, Caixa Econômica, também participaram dessa construção e finalmente a gente aprovou um projeto que identifica esse conjunto de contribuições, essa comunhão de contribuições que nós fizemos aqui na Comissão de Ciência, Tecnologia e Inovação.
30: O texto aprovado pela Comissão de Ciência, Tecnologia e Inovação da Câmara retirou o repasse de recursos do Fundo Nacional de Desenvolvimento Científico e Tecnológico para a Política, mas manteve a possibilidade de apoio através de dotações orçamentárias e por instrumentos de fomento já existentes. O projeto que institui a Política Nacional de Tecnologia Social ainda será analisado pelas comissões de Finanças e Tributação e de Constituição e Justiça. E se for aprovado, pode seguir direto para a votação no Senado. Da Rádio Câmara de Brasília, Mônica Tati.
25: Desenvolvimento Regional.
4: A Comissão da Amazônia aprovou o projeto que prevê a criação de cooperativas têxteis comunitárias. Relator do texto no colegiado, Zezinho Barbarido, PP do Acre, acredita que com a medida, famílias vulneráveis financeiramente terão mais renda e trabalho nas regiões norte e nordeste.
5: Zezinho Barbarido informa que os órgãos federais vão dar preferência à compra de uniformes feitos por essas associações locais. Além disso, o deputado acrescenta que o programa incentiva o reaproveitamento ecológico de tecidos.
4: Proposta de Paulo Alexandre Barbosa, do PSD, quer o reconhecimento de Ibirá, cidade do noroeste de São Paulo, como capital nacional das águas medicinais. Em sua justificativa, ele afirma que o poder terapêutico das águas termais do município é conhecido desde 1909.
5: Segundo Paulo Alexandre Barbosa, as condições geológicas locais determinam os altos índices de vanádio, de ação antioxidante e controle glicêmico e o pH alcalino das águas. Para ele, a concessão do título busca também estimular o turismo e a preservação do patrimônio natural.
4: Paulo Pedroso, do PSD de São Paulo, defende a criação de um sistema para rastrear e autenticar bebidas alcoólicas importadas. A medida prevê selos físicos e digitais com informações sobre origem, produtor, importador e lote, além de um aplicativo para que o consumidor possa verificar a autenticidade do produto.
5: Para Saulo Pedroso, a proposta ajuda no combate à falsificação de bebidas e aumenta a segurança dos consumidores. O sistema também deverá integrar informações com os órgãos de fiscalização e permitir a identificação de irregularidades ao longo de toda a cadeia de distribuição.
25: Direitos humanos.
4: Eros Biondini, do PL de Minas Gerais, apresentou o projeto para assegurar a livre manifestação de crenças religiosas, incluindo pregações e citações de textos sagrados. A proposta determina que a simples expressão de dogmas ou convicções religiosas não seja enquadrada como crime.
5: O texto de Eros Biondini também pede que plataformas digitais retirem conteúdos exclusivamente por reproduzirem textos sagrados ou ensinamentos religiosos. A remoção poderá ocorrer por ordem judicial quando houver intenção comprovada de incentivar a prática de crimes violentos.
6: Avança na Câmara a proposta que permite a prorrogação de bolsas de ensino superior por nascimento de um filho. A repórter Silvia Munhato tem os detalhes.
12: A Comissão de Educação da Câmara dos Deputados aprovou o projeto de lei que garante a pesquisadores e estudantes do ensino superior o direito de prorrogar o prazo de suas bolsas de estudo em caso de nascimento de filho. Pelo texto, bolsas de estudo com duração mínima de 12 meses poderão ter seus prazos estendidos por até 180 dias se houver comprovação de afastamento por nascimento, adoção ou obtenção de guarda judicial. A legislação atual já permitia a prorrogação dos prazos de vigência das bolsas de estudo em caso de adoção. A proposta também permite que dois bolsistas usufruam do benefício simultaneamente pelo mesmo evento de adoção ou guarda. O relator, deputado professor Alcides, do PSDB de Goiás, diz que o texto é do interesse do sistema educacional.
13: Do ponto de vista educacional, a proposição é meritória, uma vez que apresenta medidas concretas para favorecer, de um lado, a participação dos pais no cuidado dos filhos, desde o nascimento ou adoção, ao mesmo tempo em que favorece a continuidade e conclusão de estudos e pesquisa dos estudantes pai. Ademais, na hipótese de ambos os pais da criança, nascida ou adotada, serem bolsistas, a matéria tem o mérito de assegurar aos dois o direito do afastamento das atividades acadêmicas e a prorrogação da bolsa de estudos.
12: O projeto que permite a prorrogação de bolsas de estudo do ensino superior pelo nascimento de filhos dos estudantes será analisado agora pelas comissões de Previdência, Assistência Social, Infância, Adolescência e Família e de Constituição e Justiça e de Cidadania. Da Rádio Câmara de Brasília, Silvia Munhato.
29: Tarcísio Mota, do PSOL do Rio de Janeiro, apresentou o projeto que garante tempo de planejamento para professores da educação básica. O texto estabelece que, quando a jornada for organizada por horas-aula, o limite de atividades em sala deve ser calculado pelo mesmo critério.
14: Tempo de planejamento para professor é decisivo para que a educação de qualidade aconteça. E nós não podemos deixar a covardia que alguns governos estão fazendo de contar o tempo de forma a obrigar o professor a pegar mais turmas sem receber um centavo a mais por isso. Esse projeto, portanto, garante a proporcionalidade. 3 aulas dadas, 1 aula de planejamento.
6: Tarcísio Mota sustenta que a regra mínima de proporcionalidade permite ao professor preparar aulas, elaborar provas e cuidar da saúde mental. Ele reforça que condições mais justas de trabalho para docentes asseguram melhor qualidade aos estudantes.
25: Trabalho.
29: Bibo Nunes, do PL do Rio Grande do Sul, é favorável ao projeto que amplia a licença paternidade para pais de recém-nascidos prematuros ou que precisem de internação hospitalar após o parto. O deputado explica que a prorrogação seria equivalente ao período de internação do bebê.
6: Ele acrescenta que, para ter direito ao benefício, será necessário comprovar a prematuridade ou a internação por meio de documentação hospitalar. Bibo Nunes explica que a ideia é garantir a presença do pai ao lado da mãe,
29: período de internação do bebê.
6: Ele acrescenta que, para ter direito ao benefício, será necessário comprovar a prematuridade ou a internação por meio de documentação hospitalar.

0: nascer a parte humana de quem está vindo ao mundo, que é o nascituro.
1: Fábio Garcia, do União de Mato Grosso, propõe criar uma política nacional de gestão de desempenho e eficiência para o serviço público. O projeto prevê avaliações periódicas dos servidores com base em critérios objetivos, como produtividade, qualidade do trabalho e atendimento ao público.
2: A proposta também reconhece o bom desempenho com bônus, capacitação e prioridade para ocupar funções de confiança. Fábio Garcia afirma que a intenção é melhorar a qualidade dos serviços públicos sem alterar os planos de carreira dos servidores.
3: Economia.
1: O plenário da Câmara pode votar projeto que inclui a sardinha em lata na lista de produtos da cesta básica isentos de impostos. Quem explica os detalhes é o repórter Antônio Vital.
4: Ganhou o regime de urgência e pode ser votado a qualquer momento no plenário da Câmara projeto que inclui a sardinha em lata na lista de produtos da cesta básica. Se a proposta virar lei, a sardinha passa a ter alíquota zero no pagamento de dois novos impostos criados pela reforma tributária e que passam a ser cobrados no ano que vem. O Imposto sobre Bens e Serviços, o IBS, e a Contribuição sobre Bens e Serviços, a CBS. O IBS será distribuído a estados e municípios. Já a CBS será o Imposto Federal. Eles vão incidir sobre mercadorias e serviços, inclusive importados. A reforma criou ainda outro tributo, o Imposto Seletivo, que será cobrado sobre produtos que fazem mal à saúde. Esses tributos vão substituir o PIS, a COFINS, o IPI, o ICMS e o ISS. A reforma tributária, aprovada no ano passado, isentou da cobrança do IBS e da CBS os artigos da cesta básica, inclusive carnes, o que não estava no texto e foi acrescentado durante a votação. Outros produtos com alíquota zero são alimentos como arroz, leite, manteiga e queijos. O projeto que ganhou o regime de urgência foi apresentado pelo deputado Luiz Nishimori, do PSD do Paraná, presidente da Frente Parlamentar da Pesca. A proposta será analisada junto com outra parecida, apresentada pela deputada Ana Paula Lima, do PT de Santa Catarina. Ainda será designado um relator para apresentar um texto único. A justificativa dos autores é que a sardinha em lata é uma fonte de proteína importante para pessoas com menor renda, além de relevante para o setor pesqueiro nacional, que por ano produz mais de 100 mil toneladas do produto. O deputado Pedro Lupion, dos Republicanos do Paraná, coordenador da Frente Parlamentar da Agropecuária, defendeu o regime de urgência para a proposta.
5: No dia da votação da reforma tributária nesse plenário, a questão da sardinha estava no texto. Nós trabalhamos isso junto com as carnes, da mesma maneira que foi feito em relação às outras carnes, com a inclusão na cesta básica, e uma questão de texto prejudicou o setor inteiro pesqueiro, justamente nessa questão da sardinha.
4: Com regime de urgência, o projeto pode ser votado diretamente no plenário, sem passar pela análise das comissões permanentes da Câmara. Mas a medida não foi unânime no plenário. O deputado Hildo Rocha, do MDB do Maranhão, criticou a urgência, que pode acelerar a análise do projeto e alterar a reforma tributária.
6: Essa matéria, além de não tramitar nas comissões, o que já está errado, essa proposta de lei complementar, ela altera uma regulamentação da reforma tributária que fizemos recentemente. Reforma tributária que entra em vigor a partir do ano que vem, de 2027. Ou seja, ainda nem entrou em vigor e já estamos mudando para beneficiar interesses particulares, não interesse da nação brasileira.
4: Ainda não há data para votação no plenário da Câmara do projeto que inclui a sardinha em lata na lista de produtos da cesta básica. Da Rádio Câmara de Brasília, Antônio Vital.
3: Segurança Pública.
2: Delegado Palumbo, do Podemos de São Paulo, defende criminalizar a transmissão intencional de treinamento operacional a organizações criminosas. O deputado explica que a proposta também alcança agentes públicos que repassarem esse tipo de conhecimento.
1: Delegado Palumbo argumenta que facções têm atuado de forma cada vez mais profissional com o apoio de agentes que se corrompem. Essa prática, segundo ele, eleva o grau de letalidade das ações criminosas, comprometendo a efetividade das políticas públicas de segurança.
7: O indivíduo que faz isso tem que ficar preso. A pena é estipulada em 12 anos e tem que ficar preso mesmo. Todos aqueles que se corrompem, sejam policiais, agentes públicos, se corrompem e ensinam criminosos a matarem usando um fuzil, que é uma arma de guerra, tem que ficar preso sem benefício. Nós estamos lutando com o apoio do meu partido, que é o Podemos, para que esse projeto vire lei. Porque hoje os criminosos não estão mais agindo de forma amadora, não. Eles estão treinando e com a ajuda, infelizmente, de agentes que se corrompem.
2: Luiziane Lins, da Rede do Ceará, defende aumentar a pena para quem submeter trabalhadores a condições semelhantes à escravidão. Ela explica que a punição passaria a ser de 10 a 20 anos de prisão, a

0: além de multa, e o crime seria considerado hediondo e inafiançável.
1: Luiziane Lins também propõe detalhar na lei as situações que caracterizam esse crime, como trabalho forçado, jornada exaustiva, condições degradantes e restrição da liberdade por dívida. Pela proposta, a pena deve ser aumentada quando a vítima for criança ou adolescente.
0: Kiko Seleguin, do PT de São Paulo, quer proibir que pessoas que cometeram crimes hediondos recebam pagamento pela divulgação de seus delitos. A proposta prevê nulidade de contratos com produtoras, editoras e plataformas de streaming para livros, séries, filmes ou entrevistas sobre os crimes.
1: Pelo texto de Kiko Seleguin, os valores pagos aos criminosos ou a seus herdeiros deverão ser revertidos ao Fundo Penitenciário Nacional ou ao Fundo Nacional de Segurança Pública. Segundo o deputado, o objetivo é evitar que condenados lucrem com a violência e com a dor das vítimas.
0: Projeto de Pedro Lucas Fernandes, do União do Maranhão, determina que as unidades da Casa da Mulher Brasileira ofereçam acesso facilitado à perícia médico-legal para as vítimas de violência doméstica. O deputado explica que o exame poderá ser feito na própria unidade.
1: A ideia, segundo Pedro Lucas Fernandes, é evitar que a vítima se desloque para diferentes órgãos e enfrente novos constrangimentos, além de reduzir o risco da perda de provas. O texto também prevê atendimento humanizado e cooperação entre União, estados, Distrito Federal e municípios.
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3: Justiça.
0: Marcelo Crivella, do Republicanos do Rio de Janeiro, destaca a promulgação de lei que responsabiliza civilmente pais ou mães por abandono afetivo dos filhos. O parlamentar afirma que o pagamento de pensão não substitui a presença familiar na rotina da criança.
4: Não basta pagar a pensão para o filho. É preciso que o pai ou a mãe participem da vida dele. Uma criança adoece, então o pai não vai estar lá para dar apoio a ela. Uma criança passa numa prova ou fica reprovada, ela não vai ter o carinho do pai. E uma criança que vai disputar uma competição na escola, os pais dos outros estão presentes e o dela ausente. Essa lei do abandono afetivo tornou um ilícito civil. Eu gostaria que fosse crime, mas o Congresso assim não aprovou. Ficou apenas o ilícito. Portanto, terá que pagar indenização pelo abandono afetivo.
1: Marcelo Crivella avalia que a nova lei pode reeducar responsáveis que cumprem obrigações financeiras, mas se afastam da vida dos filhos.
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1: 8:01. 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
4: 8:34.